0: 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Hora certa, Cultura.
1: 9:06.
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3: Uma excelente noite a todos os nossos queridos ouvintes. Aproveitem cada nota dessas melodias que a gente está curtindo aqui na programação da Cultura.
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0: Hora certa, cultura. 9:18.
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1: 9:33.
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1: 9:46.
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3: E assim chegamos ao final da programação de hoje, hein? Agradeço a todos pela audiência e um excelente final de semana. Deixo as minhas últimas. Grande abraço e até mais.
4: Essa é sofrência. Ave Maria. Presta atenção, ó. É normal superar, só que é mais devagar.

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1: 10:05. 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
2: Ouvintes da Rádio Cultura, muito

São Miguel. Ali em Assis, na Itália, aliás, uma região que até é próxima do Monte Gargano, onde apareceu o arcanjo São Miguel, patrono da igreja, defensor da igreja, nosso defensor e chefe da milícia celeste. Tracemos o sinal da nossa fé em nome do Pai, do Filho e do Espírito Santo. Amém. Oração inicial. São Miguel Arcanjo, defendê-nos no combate e sede o nosso refúgio contra as maldades e as ciladas do demônio. Ordene-lhe Deus, instantemente o pedimos. E vós, príncipe da milícia celeste, pela virtude divina, precipitai no inferno a Satanás e aos outros espíritos malignos que andam pelo mundo para perder as almas. Amém. Coroinha de São Pio ao Sagrado Coração de Jesus. Sacratíssimo Coração de Jesus, tende piedade de nós. Sacratíssimo Coração de Jesus, tende piedade de nós. Sacratíssimo Coração de Jesus, tende piedade de nós. Convido você, querido e querida ouvinte da Rádio Cultura, a tomar a sua Bíblia, a palavra de Deus que orienta o nosso caminho, que orienta a nossa caminhada. A palavra de Deus é luz para o nosso caminho e lâmpada para os nossos pés. Salmo 4. O defensor do pobre. Quando clamo, responde-me, ó Senhor, da minha justiça. Nesta angústia, tu me fazes sentir aliviado. Tem piedade de mim, ouve a minha oração. Até quando os filhos dos homens ultrajarão minha glória, amando o fracasso e buscando a mentira? Saibam que o Senhor dá privilégio a quem lhe é fiel. O Senhor ouve quando eu o invoco. Tremam e não pequem, reflitam no leito e fiquem em silêncio. Façam sacrifícios justos e tenham confiança no Senhor. Muitos dizem: quem nos fará ver a felicidade? Senhor, apareça sobre nós a luz da tua face. Colocaste em meu coração mais alegria do que a fartura do vinho e do trigo. Em paz eu me deito e rápido adormeço, porque o Senhor, somente Ele, me faz repousar com segurança. Glória ao Pai, ao Filho e ao Espírito Santo, como era no princípio, agora e sempre. Amém. Antífona para o sexto dia da quaresma de São Miguel. São Miguel Arcanjo, não nos deixeis emudecer diante das ciladas do inimigo, que tanto tem feito sofrer aos nossos filhos, à nossa família, tanto mal tem feito à sociedade. Vós, São Miguel, que no combate celeste venceste Satanás, ajudai-nos nesta batalha espiritual de cada dia. Ajudai-nos a proclamar com voz forte as maravilhas de Deus na natureza e no ser humano. Nos ajude, São Miguel, a ver as mudanças promovidas por Deus na vida das pessoas pelas quais estamos rezando. Sem demora, lutai por nós e por nossa família. Amém. Palavra de Deus em Tiago, capítulo 1, versículos do 22 ao 27. Sejam praticantes da palavra e não somente aqueles que ouvem, porque quem ouve e não pratica engana a si mesmo. Pois quem ouve a palavra de Deus e não a pratica é como quem olha o próprio rosto no espelho, observa, vai embora e logo esquece de como é. Mas quem considera atentamente a lei perfeita, a lei da liberdade, e nela persevera, não ouvindo e esquecendo, mas praticando o que a lei ordena, este será feliz no que faz. Se alguém se considera temente a Deus, mas não controla a língua, engana a si mesmo. A sua religiosidade é vazia. A religião pura e sem mancha diante de Deus nosso Pai consiste em dar apoio e socorrer os órfãos e as viúvas, os necessitados, os pobres, em seu sofrimento, e não se deixar corromper pelo mundo. Meditação de São Leão Magno para este sexto dia da quaresma de São Miguel. Sem dúvida, a bondade divina sempre cuidou do bem do gênero humano. E isso de vários modos, e misericordiosamente concedeu os múltiplos benefícios da sua providência a todos os séculos passados. Porém, nos últimos tempos, a misericórdia ultrapassou toda a abundância da benignidade habitual, a saber, quando em Cristo, a misericórdia desceu aos pecadores que somos nós, a verdade aos desviados, a vida para os mortos, de modo que o Verbo, coeterno com o Pai e igual a Ele, assumiu a humanidade da nossa natureza para uni-la à sua divindade. E Deus nascido de Deus, nasceu como ser humano de um ser humano chamado Maria.

verdade que a promessa foi feita desde a criação do mundo e que a profecia foi constantemente repetida por tantos sinais, atos e palavras, mas que porção da humanidade, essas figuras e esses mistérios ocultos teriam salvo se Cristo, por sua vinda, não tivesse cumprido esses anúncios distantes e velados, e se aquilo que outrora foi proveitoso em promessa para alguns crentes não tivesse sido, por seu cumprimento, para inúmeros fiéis? Agora, não somos mais conduzidos à fé por sinais e imagens, porque, confirmados pela narração do Evangelho, adoramos o que cremos realizado, o Cristo. Os testemunhos proféticos contribuem para nos instruir, de modo que não temos nenhuma dúvida sobre o que sabemos ter sido anunciado por tão grandes oráculos: a vinda de Cristo Jesus, pela misericórdia e por misericórdia por cada um de nós. Amém. Rezemos agora a ladainha de São Miguel Arcanjo e eu convido você a, junto comigo, apresentar as suas intenções a Deus e à Virgem Maria para esta quaresma de São Miguel. Senhor, tende piedade de nós. Cristo, tende piedade de nós. Senhor, tende piedade de nós. Jesus Cristo, ouvi-nos. Jesus Cristo, atendei-nos. Pai Celeste, que sois Deus, tende piedade de nós. Filho Redentor do mundo, que sois Deus, tende piedade de nós. Espírito Santo, que sois Deus, tende piedade de nós. Trindade Santa, que sois um só Deus, tende piedade de nós. Santa Maria, Rainha dos Anjos, rogai por nós. São Miguel, rogai por nós. São Miguel, cheio da graça de Deus, rogai por nós. São Miguel, perfeito adorador do Verbo Divino, rogai por nós. São Miguel, coroado de honra e de glória, rogai por nós. São Miguel, poderosíssimo príncipe dos exércitos do Senhor, rogai por nós. São Miguel, porta-estandarte da Santíssima Trindade, rogai por nós. São Miguel, guardião do paraíso, rogai por nós. São Miguel, guia e consolador do povo israelita, rogai por nós. São Miguel, esplendor e fortaleza da igreja militante, rogai por nós. São Miguel, honra e alegria da igreja triunfante, rogai por nós. São Miguel, luz dos anjos, rogai por nós. São Miguel, baluarte dos cristãos, rogai por nós. São Miguel, força daqueles que combatem pelo estandarte da cruz, rogai por nós. São Miguel, luz e confiança no último momento da vida, rogai por nós. São Miguel, socorro muito certo, rogai por nós. São Miguel, nosso auxílio em todas as adversidades, rogai por nós. São Miguel, arauto da sentença eterna, rogai por nós. São Miguel, consolador das almas que estão no purgatório, rogai por nós. São Miguel, a quem o Senhor incumbiu de receber as almas que estão no purgatório, rogai por nós. São Miguel, nosso príncipe, rogai por nós. São Miguel, nosso advogado, rogai por nós. Cordeiro de Deus, que tirais o pecado do mundo, perdoai-nos, Senhor. Cordeiro de Deus, que tirais o pecado do mundo, atendei-nos, Senhor. Cordeiro de Deus, que tirais o pecado do mundo, tende piedade de nós. Rogai por nós, ó glorioso São Miguel, príncipe da Igreja de Cristo, para que sejamos dignos de suas promessas. Amém. Senhor Jesus, santificai-nos por uma bênção sempre nova e concedei-nos, pela intercessão de São Miguel, a sabedoria que nos ensina a juntar riquezas no céu e a trocar os bens do tempo pelos da eternidade. Vós que viveis e reinais para sempre. Amém. Ouvintes, rezemos um Pai Nosso em honra a São Miguel Arcanjo. Pai nosso que estais no céu, santificado seja o vosso nome. Venha a nós o vosso reino, seja feita a vossa vontade, assim na terra como no céu. O pão nosso de cada dia nos dai hoje, perdoai-nos as nossas ofensas, assim como nós perdoamos a quem nos tem ofendido, e não nos deixeis cair em tentação, mas livrai-nos do mal. Amém. Rezemos um Pai Nosso em honra ao Arcanjo Gabriel. Pai nosso que estais no céu, santificado seja o vosso nome. Venha a nós o vosso reino, seja feita a vossa vontade, assim na terra como no céu. O pão nosso de cada dia nos dai hoje, perdoai-nos as nossas ofensas, assim como nós perdoamos a quem nos tem ofendido. E não nos deixeis cair em tentação,
mas livrai-nos do mal. Amém. Rezemos agora um Pai Nosso em honra ao Arcanjo Rafael, o Arcanjo da cura e da libertação. Pai nosso que estais no céu, santificado seja o vosso nome. Venha a nós o vosso reino, seja feita a vossa vontade, assim na terra como no céu. O pão nosso de cada dia nos dai hoje, perdoai-nos as nossas ofensas, assim como nós perdoamos a quem nos tem ofendido. E não nos deixeis cair em tentação, mas livrai-nos do mal. Amém. Rezemos três Ave Marias em honra à Rainha dos Anjos, Nossa Senhora. Ave Maria, cheia de graça, o Senhor é convosco. Bendita sois vós entre as mulheres, e bendito é o fruto do vosso ventre, Jesus. Santa Maria, Mãe de Deus, rogai por nós, pecadores, agora e na hora de nossa morte. Amém. Ave Maria, cheia de graça, o Senhor é convosco. Bendita sois vós entre as mulheres, e bendito é o fruto do vosso ventre, Jesus. Santa Maria, Mãe de Deus, rogai por nós, pecadores, agora e na hora de nossa morte. Amém. Ave Maria, cheia de graça, o Senhor é convosco. Bendita sois vós entre as mulheres, e bendito é o fruto do vosso ventre, Jesus. Santa Maria, Mãe de Deus, rogai por nós, pecadores, agora e na hora de nossa morte. Amém. Glória ao Pai, ao Filho e ao Espírito Santo, como era no princípio, agora e sempre. Amém. Glorioso São Miguel, chefe e príncipe dos exércitos do céu, fiel guardião das almas, vencedor dos espíritos rebeldes, amado da casa de Deus, nosso admirável guia depois de Cristo, vós, cuja excelência e virtude são altíssimas, dignai-vos livrar-nos de todos os males, nós todos que recorremos a vós com confiança, e fazei pela vossa incomparável proteção que adiantemos cada dia mais na fidelidade em servir a Deus. Amém. Rogai por nós, ó bem-aventurado São Miguel Arcanjo, príncipe da Igreja de Cristo, para que sejamos dignos de suas promessas. Oração. Deus eterno e todo-poderoso, que por um prodígio de bondade e misericórdia, para a salvação nossa, escolheu para príncipe da Igreja o glorioso Arcanjo Miguel. Tornai-nos dignos, nós vo-lo pedimos, de sermos preservados de todos os nossos inimigos, a nós, a nossa família, aos nossos filhos, às nossas intenções que estamos apresentando novamente agora, a fim de que na hora da nossa morte nenhum dos nossos inimigos possa nos inquietar, mas que nos seja dado de sermos introduzidos por ele na presença da vossa poderosa e augusta majestade, Senhor, pelos merecimentos de Jesus Cristo, nosso Senhor. Amém. Queridos ouvintes, e nós que já somos consagrados a Deus pelo nosso batismo, renovemos agora o nosso batismo, aonde nós somos consagrados a Deus Pai, a Deus Filho, a Deus Espírito Santo, e lavados de todo pecado. E agora, nós renunciamos a toda e qualquer consagração, que os nossos filhos, as nossas famílias, as nossas intenções, porventura tenham passado e que não honravam a Deus. Então nós quebramos, nós renunciamos e pedimos a Jesus, em seu nome e no seu sangue, que quebre agora toda má consagração, todo trabalho, todo malefício, todo mal, toda praga, toda maldição, todo jugo hereditário maléfico que esteja agindo e nos prejudicando. E nós nos comprometemos em buscar a conversão diária, a mudança de vida, que é o que agrada a Deus e acaba com todo malefício e com toda maldição. A conversão e a mudança de vida. E agora fazemos a verdadeira consagração. Primeiro, a do nosso batismo. Segundo, a Nossa Senhora. E agora, a São Miguel Arcanjo. Ó príncipe nobilíssimo dos anjos, valoroso guerreiro do Altíssimo, zeloso defensor da glória do Senhor, terror dos espíritos rebeldes, amor e delícia de todos os anjos bons, meu querido Arcanjo Miguel, eu e minha família, meus filhos e essas minhas intenções, desejando fazer parte do número dos vossos devotos e servos, a vós hoje consagro, me dou, me ofereço a minha família, e coloco a mim próprio toda a minha família, tudo que me pertence, debaixo de vossa poderosa proteção,
É pequena a minha oferta, sendo eu como uma miserável pecadora, mas vós engrandecereis o afeto do meu coração. Se recorde São Miguel que de hoje em diante, eu e a minha família, os meus filhos e essa minha intenção particular, está debaixo da vossa proteção. E São Miguel, você deve me assistir em toda a minha vida, aos meus filhos, à minha família, conseguir o perdão dos meus muitos e graves pecados, dos pecados da minha família e dos meus filhos, a graça de amar a Deus de todo o meu coração, ao meu querido Jesus, à minha querida Mãe Maria. Consegue, São Miguel, o auxílio que eu preciso para conseguir a coroa da salvação. Me defende, São Miguel, do inimigo da alma, especialmente na hora da morte. Venha, ó príncipe glorioso, me assista na última hora e com a vossa arma poderosa, a vossa espada, o vosso escudo, agora lance para longe, precipitando no abismo do inferno este anjo quebrador de promessa e derrotado e soberbo que um dia já derrubou no combate no céu. São Miguel Arcanjo, defendei-me no combate para que eu não pereça no supremo juízo. Amém. Encerramos então a nossa quaresma de São Miguel pedindo: a nossa proteção está no nome do Senhor, que fez o céu e a terra. Por intercessão de São Miguel Arcanjo, nos abençoe o Deus Todo-Poderoso, Pai, Filho e Espírito Santo.

0: amiga, eu quero desejar a vocês muita luz para este dia. Que nós possamos, com o nosso trabalho, com o nosso empenho, fazer bem todas as coisas e conquistar a realização que o nosso coração busca e precisa. Eu gostaria de conversar sobre a felicidade a partir da pergunta: quando a vida nos reserva algo difícil, mesmo assim, é possível ser feliz? Se nós olhamos para a Bíblia, Jesus mostrou-nos nas bem-aventuranças um caminho para a verdadeira felicidade. E ele dá 8 atitudes para isso. Ele chama bem-aventuradas as pessoas que choram, que sofrem perseguições, que são pobres, que precisam sofrer injustiças. O caminho da felicidade verdadeira que ele aponta não passa ao lado das experiências negativas da vida. Jesus é consciente e sabe que felicidade também rima com sofrimento. Na montanha das bem-aventuranças, Jesus enfoca nossa vida como ela é e nos aponta um caminho de como, apesar de tudo, podemos ser felizes na realidade muitas vezes ameaçadora do mundo e da nossa vida. Nós poderíamos destacar aqui 2 bem-aventuranças que comprovam isto. Na segunda bem-aventurança, Jesus promete aos que choram que serão consolados. A vida não é sempre apenas feita de sucesso e felicidade exterior. Nós perdemos pessoas queridas e nós também perdemos várias oportunidades. Quem não lamenta as experiências de perda em sua vida seca interiormente. Verdadeira alegria só sente quem sabe também vivenciar o sofrimento. Quem reprime e quer reprimir todos os sentimentos negativos da sua vida também não terá parte nas alegrias. Isto vale também para a relação conosco mesmos, que é tão importante para o caminho da felicidade. Mesmo que alguém reconheça suas deficiências e fraquezas e as perceba e as chore nesse sentido, sentirá nisso o amparo de Deus. Deus vai ajudá-lo para que através da deficiência entre em contato com sua verdadeira natureza. Se eu expresso aquilo que estou vivendo, isso retorna para mim em alegria. Se eu expresso a dor, isso, a partir do amparo de Deus, volta para mim em alegria e satisfação. Por isso, quando falamos em felicidade, nunca devemos falar no sentido de prazer e diversão superficial. Não é uma felicidade barata e efêmera, onde nós nos movemos em torno de nós mesmos e evitamos tudo o que é negativo no mundo. Mas quando falamos em felicidade, falamos numa felicidade possível na realidade em que nós estamos vivendo. Também assumindo as coisas negativas, assumindo o mundo e a vida como ela se apresenta. Se ali conseguimos caminhos de superação e de compreensão de toda essa realidade, então nós vamos ser verdadeiramente felizes. Um forte abraço para você, que Deus te abençoe, abençoe a tua família, abençoe aquilo que se apresenta como negativo e às vezes a gente não compreende, e abençoe a tua busca de felicidade. Em nome do Pai, do Filho e do Espírito Santo. Amém.
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3: 10:30.

As bodas de Caná, Jesus pediu para os serventes encherem com água as talhas para transformá-la em vinho e garantir a continuidade da alegria da festa. A água é fonte de vida e fonte de alegria. O dízimo também é fonte de ajuda. Devolvamos nosso dízimo ao nosso Senhor.

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1: 11:05.

0: 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Hora certa, Cultura.
1: Meia-noite 9.

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2: Hora certa. Cultura.
3: 00:39.

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1: 1:11.

0: Nossa Senhora! Viva Nossa Senhora Aparecida!
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2: 1:45.

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2: 2:07.

0: Queridos irmãos, juntos vamos também agora recitar o terço da Divina Misericórdia. Pai nosso, que estais no céu, santificado seja o vosso nome. Venha a nós o vosso reino. Seja feita a vossa vontade, assim na terra como no céu. O pão nosso de cada dia nos dai hoje. Perdoai-nos as nossas ofensas, assim como nós perdoamos a quem nos tem ofendido. E não nos deixeis cair em tentação, mas livrai-nos do mal. Amém. Ave Maria, cheia de graça, o Senhor é convosco. Bendita sois vós entre as mulheres,
1: e bendito é o fruto do vosso ventre, Jesus.
0: Santa Maria, Mãe de Deus, rogai por nós, pecadores, agora e na hora de nossa morte. Amém. Creio em Deus Pai Todo-Poderoso, Criador do céu e da terra, e em Jesus Cristo, seu único Filho, nosso Senhor, que foi concebido pelo poder do Espírito Santo, nasceu da Virgem Maria, padeceu sob Pôncio Pilatos, foi crucificado, morto e sepultado, desceu à mansão dos mortos, ressuscitou ao terceiro dia, subiu aos céus, está sentado à direita de Deus Pai Todo-Poderoso, donde há de vir a julgar os vivos e os mortos. Creio no Espírito Santo, na Santa Igreja Católica, na comunhão dos santos, na remissão dos pecados, na ressurreição da carne, na vida eterna. Amém. Eterno Pai, eu vos ofereço o corpo e o sangue, a alma e a divindade de vosso diletíssimo Filho, nosso Senhor Jesus Cristo, em expiação dos nossos pecados e dos do mundo inteiro.
1: Pela sua dolorosa paixão,
0: tende misericórdia de nós e do mundo inteiro.
1: Pela sua dolorosa paixão,
0: tende misericórdia de nós e do mundo inteiro.
1: Pela sua dolorosa paixão,
0: tende misericórdia de nós e do mundo inteiro.
1: Pela sua dolorosa paixão,
0: tende misericórdia de nós e do mundo inteiro.
1: Pela sua dolorosa paixão,
0: tende misericórdia de nós e do mundo inteiro.
1: Pela sua dolorosa paixão,
0: tende misericórdia de nós e do mundo inteiro.
1: Pela sua dolorosa paixão,
0: tende misericórdia de nós e do mundo inteiro.
1: Pela sua dolorosa paixão,
0: tende misericórdia de nós e do mundo inteiro.
1: Pela sua dolorosa paixão,
0: tende misericórdia de nós e do mundo inteiro.
1: Pela sua dolorosa paixão,
0: tende misericórdia de nós e do mundo inteiro.
1: Eterno Pai,
0: eu vos ofereço o corpo e o sangue, a alma e a divindade de vosso diletíssimo Filho, nosso Senhor Jesus Cristo, em expiação dos nossos pecados e dos do mundo inteiro, pela sua dolorosa paixão.
1: Tende piedade de nós e do mundo inteiro.
0: Pela sua dolorosa paixão.
1: Tende piedade de nós e do mundo inteiro.
0: Pela sua dolorosa paixão.
1: Tende misericórdia de nós e do mundo inteiro.
0: Pela sua dolorosa paixão.
1: Tende misericórdia de nós e do mundo inteiro.
0: Pela sua dolorosa paixão.
1: Tende misericórdia de nós e do mundo inteiro.
0: Pela sua dolorosa paixão.
1: Tende misericórdia de nós e do mundo inteiro.
0: Pela sua dolorosa paixão.
1: Tende misericórdia de nós e do mundo inteiro.
0: Pela sua dolorosa paixão.
1: Tende misericórdia de nós e do mundo inteiro.
0: Pela sua dolorosa paixão.
1: Tende misericórdia de nós e do mundo inteiro.
0: Pela sua dolorosa paixão.
1: Tende misericórdia de nós e do mundo inteiro.
0: Eterno Pai, eu vos ofereço o corpo e o sangue, a alma e a divindade de vosso diletíssimo Filho, nosso Senhor Jesus Cristo, em expiação dos nossos pecados e dos do mundo inteiro.
1: Pela sua dolorosa paixão,
2: Tende misericórdia de nós e do mundo inteiro.
1: Pela sua dolorosa paixão.
2: Tende misericórdia de nós e do mundo inteiro.
1: Pela sua dolorosa paixão.
2: Tende misericórdia de nós e do mundo inteiro.
1: Pela sua dolorosa paixão.
2: Tende misericórdia de nós e do mundo inteiro.
1: Pela sua dolorosa paixão.
2: Tende misericórdia de nós e do mundo inteiro.
1: Pela sua dolorosa paixão.
2: Tende misericórdia de nós e do mundo inteiro.
1: Pela sua dolorosa paixão.
2: Tende misericórdia de nós e do mundo inteiro.
1: Pela sua dolorosa paixão.
2: Tende misericórdia de nós e do mundo inteiro.
1: Pela sua dolorosa paixão.
2: Tende misericórdia de nós e do mundo inteiro.
1: Pela sua dolorosa paixão.
2: Tende misericórdia de nós e do mundo inteiro. Eterno Pai, eu vos ofereço o corpo e o sangue, a alma e a divindade de vosso diletíssimo Filho, nosso Senhor Jesus Cristo, em expiação dos nossos pecados e dos do mundo inteiro, pela sua dolorosa paixão,
1: tende misericórdia de nós e do mundo inteiro.
2: Pela sua dolorosa paixão,
1: tende misericórdia de nós e do mundo inteiro.
2: Pela sua dolorosa paixão,
1: tende misericórdia de nós e do mundo inteiro.
2: Pela sua dolorosa paixão,
1: tende misericórdia de nós e do mundo inteiro.
2: Pela sua dolorosa paixão,
1: tende misericórdia de nós e do mundo inteiro.
2: Pela sua dolorosa paixão,
1: tende misericórdia de nós e do mundo inteiro.
2: Pela sua dolorosa paixão,
1: tende misericórdia de nós e do mundo inteiro.
2: Pela sua dolorosa paixão,
1: tende misericórdia de nós e do mundo inteiro.
2: Pela sua dolorosa paixão,
1: tende misericórdia de nós e do mundo inteiro.
2: Pela sua dolorosa paixão,
1: tende misericórdia de nós e do mundo inteiro.
2: Eterno Pai, eu vos ofereço o corpo e o sangue, a alma e a divindade de vosso diletíssimo Filho, nosso Senhor Jesus Cristo, em expiação dos nossos pecados e dos do mundo inteiro,
1: pela sua dolorosa paixão.
2: Tende misericórdia de nós e do mundo inteiro.
1: Pela sua dolorosa paixão.
2: Tende misericórdia de nós e do mundo inteiro.
1: Pela sua dolorosa paixão.
2: Tende misericórdia de nós e do mundo inteiro.
1: Pela sua dolorosa paixão.
2: Tende misericórdia de nós e do mundo inteiro.
1: Pela sua dolorosa paixão.
2: Tende misericórdia de nós e do mundo inteiro.
1: Pela sua dolorosa paixão.
2: Tende misericórdia de nós e do mundo inteiro.
1: Pela sua dolorosa paixão.
2: Tende misericórdia de nós e do mundo inteiro.
1: Pela sua dolorosa paixão,
2: tende misericórdia de nós e do mundo inteiro.
1: Pela sua dolorosa paixão,
2: tende misericórdia de nós e do mundo inteiro.
1: Pela sua dolorosa paixão,
2: tende misericórdia de nós e do mundo inteiro. Deus Santo,
1: Deus forte, Deus imortal,
2: tende piedade de nós e do mundo inteiro.
1: Deus Santo, Deus forte, Deus imortal, tende piedade de nós e do mundo inteiro.
2: Deus Santo,
1: Deus forte,

0: de Jesus, como fonte de misericórdia para nós, eu confio em vós. Jesus, eu confio em vós. Jesus, eu confio em vós. Jesus, eu confio em vós.
1: Santa Faustina,
0: rogai por nós.
1: São João Paulo II.

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2: Bom dia, ouvintes da Rádio Cultura. Eu os convido a iniciar este dia com a proteção da Virgem Maria, Nossa Senhora, Mãe de Deus e Nossa Mãe. Com a oração predileta da Virgem Santíssima, a oração do Santo Terço. E nós vamos rezar em nome do Pai, do Filho e do Espírito Santo. Amém. Queridos ouvintes, consagremos o nosso dia a Nossa Senhora rezando. Ó minha Senhora, ó minha Mãe, eu me ofereço toda a vós e em prova da minha devoção para convosco, eu vos consagro os meus olhos, os meus ouvidos, a minha boca e o meu coração, inteiramente todo o meu ser. E porque assim sou vossa, ó incomparável Mãe, guardai-me, defendei-me como coisa e propriedade vossa. Amém. Peçamos também, ouvintes, a proteção do nosso anjo da guarda e peçamos que o nosso anjo da guarda fale com o anjo da guarda dos nossos filhos, da nossa família, para que eles também sejam protegidos. Santo anjo do Senhor, meu zeloso guardador, se a ti me confiou a piedade divina, sempre me rege, me guarde, me governe, me ilumine. Amém. As intenções do terço, você pode mandar aqui no WhatsApp da Cultura 8403-4327, que nas próximas edições do Terço em Sua Casa, eu vou colocar as suas intenções aqui. Ou então, continuar participando com as suas intenções ao vivo, no horário das 18h30, com a oração do terço que tem a participação ao vivo dos ouvintes. Hoje nós meditamos os mistérios gloriosos da nossa salvação. Iniciemos: creio em Deus Pai Todo-Poderoso, Criador do céu e da terra, e em Jesus Cristo, seu único Filho, nosso Senhor, que foi concebido pelo poder do Espírito Santo, nasceu da Virgem Maria, padeceu sob Pôncio Pilatos, foi crucificado, morto e sepultado, desceu à mansão dos mortos, ressuscitou o terceiro dia, subiu aos céus e está sentado à direita de Deus Pai Todo-Poderoso, donde há de vir a julgar os vivos e os mortos. Creio no Espírito Santo, na Santa Igreja Católica, na comunhão dos santos, na remissão dos pecados, na ressurreição da carne e na vida eterna. Amém. Pai nosso que estás no céu, santificado seja o vosso nome, venha a nós o vosso reino, seja feita a vossa vontade, assim na terra como no céu. O pão nosso de cada dia nos dai hoje, perdoai-nos as nossas ofensas, assim como nós perdoamos a quem nos tem ofendido. E não nos deixeis cair em tentação, mas livrai-nos do mal. Amém. Saudemos a Nossa Senhora, Filha de Deus Pai. Ave Maria, cheia de graça, o Senhor é convosco. Bendita sois vós entre as mulheres, e bendito é o fruto do vosso ventre, Jesus. Santa Maria, Mãe de Deus, rogai por nós, pecadores, agora e na hora de nossa morte. Amém. Saudemos a Nossa Senhora, Mãe do Filho de Deus. Ave Maria, cheia de graça, o Senhor é convosco. Bendita sois vós entre as mulheres, e bendito é o fruto do vosso ventre, Jesus. Santa Maria, Mãe de Deus, rogai por nós, pecadores, agora e na hora de nossa morte. Amém. E saudemos a Nossa Senhora, esposa do Espírito Santo. Ave Maria, cheia de graça, o Senhor é convosco, bendita sois vós entre as mulheres, e bendito é o fruto do vosso ventre, Jesus. Santa Maria, Mãe de Deus, rogai por nós, pecadores, agora e na hora de nossa morte. Amém. O Santo Terço de hoje tem a participação minha, Roseli Salete Rossi, e da Dona Maria, gerente aqui da Rádio Cultura. No primeiro mistério glorioso, nós contemplamos a ressurreição de Jesus. Senhor, ressuscitastes glorioso e assim vencesses a morte. Nos ajude neste dia a vencer todos os nossos desafios.
3: Pai nosso que estais no céu, santificado seja o vosso nome. Venha a nós o vosso reino, seja feita a vossa vontade, assim na terra como no céu.
2: O pão nosso de cada dia nos dai hoje, perdoai-nos as nossas ofensas, assim como nós perdoamos a quem nos tem ofendido, e não nos deixeis cair em tentação, mas livrai-nos do mal. Amém.
3: Ave Maria, cheia de graça, o Senhor é convosco. Bendita sois vós entre as mulheres, e bendito é o fruto do vosso ventre, Jesus.
2: Santa Maria, Mãe de Deus, rogai por nós, pecadores, agora e na hora de nossa morte. Amém.
3: Ave Maria, cheia de graça, o Senhor é convosco. Bendita sois vós entre as mulheres, e bendito é o fruto do vosso ventre, Jesus.
2: Santa Maria, Mãe de Deus, rogai por nós, pecadores, agora e na hora de nossa morte. Amém.
3: Ave Maria, cheia de graça, o Senhor é convosco. Bendita sois vós entre as mulheres, e bendito é o fruto do vosso ventre, Jesus.
2: Santa Maria, Mãe de Deus, rogai por nós, pecadores, agora e na hora de nossa morte. Amém.
3: Ave Maria, cheia de graça, o Senhor é convosco. Bendita sois vós entre as mulheres, e bendito é o fruto do vosso ventre, Jesus.
2: Santa Maria, Mãe de Deus, rogai por nós, pecadores, agora e na hora de nossa morte. Amém.
3: Ave Maria, cheia de graça, o Senhor é convosco. Bendita sois vós entre as mulheres, e bendito é o fruto do vosso ventre, Jesus.
2: Santa Maria, Mãe de Deus, rogai por nós, pecadores, agora e na hora de nossa morte. Amém.
3: Ave Maria, cheia de graça, o Senhor é convosco. Bendita sois vós entre as mulheres, e bendito é o fruto do vosso ventre, Jesus.
2: Santa Maria, Mãe de Deus, rogai por nós, pecadores, agora e na hora de nossa morte. Amém.
3: Ave Maria, cheia de graça, o Senhor é convosco. Bendita sois vós entre as mulheres, e bendito é o fruto do vosso ventre, Jesus.
2: Santa Maria, Mãe de Deus, rogai por nós, pecadores, agora e na hora de nossa morte. Amém.
3: Ave Maria, cheia de graça, o Senhor é convosco. Bendita sois vós entre as mulheres, e bendito é o fruto do vosso ventre, Jesus.
2: Santa Maria, Mãe de Deus, rogai por nós, pecadores, agora e na hora de nossa morte. Amém.
3: Ave Maria, cheia de graça, o Senhor é convosco. Bendita sois vós entre as mulheres, e bendito é o fruto do vosso ventre, Jesus.
2: Santa Maria, Mãe de Deus, rogai por nós, pecadores, agora e na hora de nossa morte. Amém.
3: Ave Maria, cheia de graça, o Senhor é convosco. Bendita sois vós entre as mulheres, e bendito é o fruto do vosso ventre, Jesus.
2: Santa Maria, Mãe de Deus, rogai por nós, pecadores, agora e na hora de nossa morte. Amém.
3: Glória ao Pai, ao Filho e ao Espírito Santo.
2: Como era no princípio, agora e sempre. Amém. Nossa Senhora Aparecida,
3: rogai por nós.
2: Ouvintes, e neste segundo mistério glorioso, onde contemplamos a ascensão de Jesus, vamos pedir a Jesus que de fato sintamos em nossa vida aquilo que ele prometeu: estarei convosco todos os dias da vossa vida. Peçamos a Jesus que nesse dia também esteja conosco, fica conosco, Senhor, como reza, como pede São Pio.
3: Pai nosso que estais no céu, santificado seja o vosso nome. Venha a nós o vosso reino, seja feita a vossa vontade, assim na terra como no céu.
2: O pão nosso de cada dia nos dai hoje, perdoai-nos as nossas ofensas, assim como nós perdoamos a quem nos tem ofendido, e não nos deixeis cair em tentação, mas livrai-nos do mal. Amém.
3: Ave Maria, cheia de graça, o Senhor é convosco. Bendita sois vós entre as mulheres, e bendito é o fruto do vosso ventre, Jesus.
2: Santa Maria, Mãe de Deus, rogai por nós, pecadores, agora e na hora de nossa morte. Amém.
3: Ave Maria, cheia de graça, o Senhor é convosco. Bendita sois vós entre as mulheres, e bendito é o fruto do vosso ventre, Jesus.
2: Santa Maria, Mãe de Deus, rogai por nós, pecadores, agora e na hora de nossa morte. Amém.
3: Ave Maria, cheia de graça, o Senhor é convosco. Bendita sois vós entre as mulheres, e bendito é o fruto do vosso ventre, Jesus.
2: Santa Maria, Mãe de Deus, rogai por nós, pecadores, agora e na hora de nossa morte. Amém.
3: Ave Maria, cheia de graça, o Senhor é convosco. Bendita sois vós entre as mulheres, e bendito é o fruto do vosso ventre, Jesus.
2: Santa Maria, Mãe de Deus, rogai por nós, pecadores, agora e na hora de nossa morte. Amém.
3: Ave Maria, cheia de graça, o Senhor é convosco. Bendita sois vós entre as mulheres, e bendito é o fruto do vosso ventre, Jesus.
2: Santa Maria, Mãe de Deus, rogai por nós, pecadores, agora e na hora de nossa morte. Amém.
3: Ave Maria, cheia de graça, o Senhor é convosco. Bendita sois vós entre as mulheres, e bendito é o fruto do vosso ventre, Jesus.
2: Santa Maria, Mãe de Deus, rogai por nós, pecadores, agora e na hora de nossa morte. Amém.
3: Ave Maria, cheia de graça, o Senhor é convosco. Bendita sois vós entre as mulheres, e bendito é o fruto do vosso ventre, Jesus.
2: Santa Maria, Mãe de Deus, rogai por nós, pecadores, agora e na hora de nossa morte. Amém.
3: Ave Maria, cheia de graça, o Senhor é convosco. Bendita sois vós entre as mulheres, e bendito é o fruto do vosso ventre, Jesus.
2: Santa Maria, Mãe de Deus, rogai por nós, pecadores, agora e na hora de nossa morte. Amém.
3: Ave Maria, cheia de graça, o Senhor é convosco. Bendita sois vós entre as mulheres, e bendito é o fruto do vosso ventre, Jesus.
2: Santa Maria, Mãe de Deus, rogai por nós, pecadores, agora e na hora de nossa morte. Amém.
3: Ave Maria, cheia de graça, o Senhor é convosco. Bendita sois vós entre as mulheres, e bendito é o fruto do vosso ventre, Jesus.
2: Santa Maria, Mãe de Deus, rogai por nós, pecadores, agora e na hora de nossa morte. Amém.
3: Glória ao Pai, ao Filho e ao Espírito Santo.
2: Como era no princípio, agora e sempre. Amém. Nossa Senhora Aparecida,
3: rogai por nós.
2: Neste terceiro mistério glorioso, contemplamos a descida do Espírito Santo. Peçamos ao Espírito Consolador que cure em nossas famílias toda a ansiedade, depressão ou tristeza, desânimo, e que venha dar fortaleza diante das dificuldades.
3: Pai nosso que estais no céu, santificado seja o vosso nome. Venha a nós o vosso reino, seja feita a vossa vontade, assim na terra como no céu.
2: O pão nosso de cada dia nos dai hoje, perdoai-nos as nossas ofensas, assim como nós perdoamos a quem nos tem ofendido, e não nos deixeis cair em tentação, mas livrai-nos do mal. Amém.
3: Ave Maria, cheia de graça, o Senhor é convosco. Bendita sois vós entre as mulheres, e bendito é o fruto do vosso ventre, Jesus.
2: Santa Maria, Mãe de Deus, rogai por nós, pecadores, agora e na hora de nossa morte. Amém.
3: Ave Maria, cheia de graça, o Senhor é convosco. Bendita sois vós entre as mulheres, e bendito é o fruto do vosso ventre, Jesus.
2: Santa Maria, Mãe de Deus, rogai por nós, pecadores, agora e na hora de nossa morte. Amém.
3: Ave Maria, cheia de graça, o Senhor é convosco. Bendita sois vós entre as mulheres, e bendito é o fruto do vosso ventre, Jesus.
2: Santa Maria, Mãe de Deus, rogai por nós, pecadores, agora e na hora de nossa morte. Amém.
3: Ave Maria, cheia de graça, o Senhor é convosco. Bendita sois vós entre as mulheres, e bendito é o fruto do vosso ventre, Jesus.
2: Santa Maria, Mãe de Deus, rogai por nós, pecadores, agora e na hora de nossa morte. Amém.
3: Ave Maria, cheia de graça, o Senhor é convosco. Bendita sois vós entre as mulheres, e bendito é o fruto do vosso ventre, Jesus.
2: Santa Maria, Mãe de Deus, rogai por nós, pecadores, agora e na hora de nossa morte. Amém.
3: Ave Maria, cheia de graça, o Senhor é convosco. Bendita sois vós entre as mulheres, e bendito é o fruto do vosso ventre, Jesus.
2: Santa Maria, Mãe de Deus, rogai por nós, pecadores, agora e na hora de nossa morte. Amém.
3: Ave Maria, cheia de graça, o Senhor é convosco. Bendita sois vós entre as mulheres, e bendito é o fruto do vosso ventre, Jesus.
2: Santa Maria, Mãe de Deus, rogai por nós, pecadores, agora e na hora de nossa morte. Amém.
3: Ave Maria, cheia de graça, o Senhor é convosco. Bendita sois vós entre as mulheres, e bendito é o fruto do vosso ventre, Jesus.
2: Santa Maria, Mãe de Deus, rogai por nós, pecadores, agora e na hora de nossa nossa morte. Amém.
3: Ave Maria, cheia de graça, o Senhor é convosco. Bendita sois vós entre as mulheres, e bendito é o fruto do vosso ventre, Jesus.
2: Santa Maria, Mãe de Deus, rogai por nós, pecadores, agora e na hora de nossa morte. Amém.
3: Ave Maria, cheia de graça, o Senhor é convosco. Bendita sois vós entre as mulheres, e bendito é o fruto do vosso ventre, Jesus.
2: Santa Maria, Mãe de Deus, rogai por nós, pecadores, agora e na hora de nossa morte. Amém.
3: Glória ao Pai, ao Filho e ao Espírito Santo.
2: Como era no princípio, agora e sempre. Amém. Nossa Senhora Aparecida,
3: rogai por nós.
2: E neste quarto mistério glorioso, contemplamos a Assunção de Nossa Senhora. Nossa Senhora, que é levada ao céu, segundo a Igreja, em

0: corpo e alma. Obrigada, Deus, por tantas graças derramadas por meio de Maria. Pedimos nesse mistério a Nossa Senhora que, enquanto estamos caminhando nesse mundo, nesta vida, porque o próprio Filho disse: não vos tiro do mundo, mas peço que os livres do mal, que a Virgem Maria nos livre também nesse dia, a nós e a nossas famílias, de todo mal.
1: Pai nosso que estais no céu, santificado seja o vosso nome. Venha a nós o vosso reino. Seja feita a vossa vontade, assim na terra como no céu.
0: O pão nosso de cada dia nos dai hoje. Perdoai-nos as nossas ofensas, assim como nós perdoamos a quem nos tem ofendido. E não nos deixeis cair em tentação, mas livrai-nos do mal. Amém.
1: Ave Maria, cheia de graça, o Senhor é convosco. Bendita sois vós entre as mulheres. E bendito é o fruto do vosso ventre, Jesus.
0: Santa Maria, Mãe de Deus, rogai por nós, pecadores, agora e na hora de nossa morte. Amém.
1: Ave Maria, cheia de graça, o Senhor é convosco. Bendita sois vós entre as mulheres, e bendito é o fruto do vosso ventre, Jesus.
0: Santa Maria, Mãe de Deus, rogai por nós, pecadores, agora e na hora de nossa morte. Amém.
1: Ave Maria, cheia de graça, o Senhor é convosco. Bendita sois vós entre as mulheres, e bendito é o fruto do vosso ventre, Jesus.
0: Santa Maria, Mãe de Deus, rogai por nós, pecadores, agora e na hora de nossa morte. Amém.
1: Ave Maria, cheia de graça, o Senhor é convosco. Bendita sois vós entre as mulheres, e bendito é o fruto do vosso ventre, Jesus.
0: Santa Maria, Mãe de Deus, rogai por nós, pecadores, agora e na hora de nossa morte. Amém.
1: Ave Maria, cheia de graça, o Senhor é convosco. Bendita sois vós entre as mulheres, e bendito é o fruto do vosso ventre, Jesus.
0: Santa Maria, Mãe de Deus, rogai por nós, pecadores, agora e na hora de nossa morte. Amém.
1: Ave Maria, cheia de graça, o Senhor é convosco. Bendita sois vós entre as mulheres, e bendito é o fruto do vosso ventre, Jesus.
0: Santa Maria, Mãe de Deus, rogai por nós, pecadores, agora e na hora de nossa morte. Amém.
1: Ave Maria, cheia de graça, o Senhor é convosco. Bendita sois vós entre as mulheres, e bendito é o fruto do vosso ventre, Jesus.
0: Santa Maria, Mãe de Deus, rogai por nós, pecadores, agora e na hora de nossa morte. Amém.
1: Ave Maria, cheia de graça, o Senhor é convosco. Bendita sois vós entre as mulheres, e bendito é o fruto do vosso ventre, Jesus.
0: Santa Maria, Mãe de Deus, rogai por nós, pecadores, agora e na hora de nossa morte. Amém.
1: Ave Maria, cheia de graça, o Senhor é convosco. Bendita sois vós entre as mulheres, e bendito é o fruto do vosso ventre, Jesus.
0: Santa Maria, Mãe de Deus, rogai por nós, pecadores, agora e na hora de nossa morte. Amém.
1: Ave Maria, cheia de graça, o Senhor é convosco. Bendita sois vós entre as mulheres, e bendito é o fruto do vosso ventre, Jesus.
0: Santa Maria, Mãe de Deus, rogai por nós, pecadores, agora e na hora de nossa morte. Amém.
1: Glória ao Pai, ao Filho e ao Espírito Santo.
0: Como era no princípio, agora e sempre. Amém. Nossa Senhora Aparecida,
1: rogai por nós.
0: Quinto mistério: contemplamos a coroação de Nossa Senhora como rainha do céu e da terra. Nossa Senhora, coroada no céu, também está na terra. Por meio das suas aparições, nós temos a certeza que a Mãe de Deus é enviada pelo Pai para, na terra, trazer a sua presença, a sua mensagem e os seus conselhos.
1: Pai nosso que estais no céu, santificado seja o vosso nome. Venha a nós o vosso reino. Seja feita a vossa vontade, assim na terra como no céu.
0: O pão nosso de cada dia nos dai hoje. Perdoai-nos as nossas ofensas, assim como nós perdoamos a quem nos tem ofendido. E não nos deixeis cair em tentação, mas livrai-nos do mal. Amém.
1: Ave Maria, cheia de graça, o Senhor é convosco. Bendita sois vós entre as mulheres, e bendito é o fruto do vosso ventre, Jesus.
0: Santa Maria, Mãe de Deus, rogai por nós, pecadores, agora e na hora de nossa morte. Amém.
1: Ave Maria, cheia de graça, o Senhor é convosco. Bendita sois vós entre as mulheres, e bendito é o fruto do vosso ventre, Jesus.
0: Santa Maria, Mãe de Deus, rogai por nós, pecadores, agora e na hora de nossa morte. Amém.
1: Ave Maria, cheia de graça, o Senhor é convosco. Bendita sois vós entre as mulheres, e bendito é o fruto do vosso ventre, Jesus.
0: Santa Maria, Mãe de Deus, rogai por nós, pecadores, agora e na hora de nossa morte. Amém.
1: Ave Maria, cheia de graça, o Senhor é convosco. Bendita sois vós entre as mulheres, e bendito é o fruto do vosso ventre, Jesus.
0: Santa Maria, Mãe de Deus, rogai por nós, pecadores, agora e na hora de nossa morte. Amém.
1: Ave Maria, cheia de graça, o Senhor é convosco. Bendita sois vós entre as mulheres, e bendito é o fruto do vosso ventre, Jesus.
0: Santa Maria, Mãe de Deus, rogai por nós, pecadores, agora e na hora de nossa morte. Amém.
1: Ave Maria, cheia de graça, o Senhor é convosco. Bendita sois vós entre as mulheres, e bendito é o fruto do vosso ventre, Jesus.
0: Santa Maria, Mãe de Deus, rogai por nós, pecadores, agora e na hora de nossa morte. Amém.
1: Ave Maria, cheia de graça, o Senhor é convosco. Bendita sois vós entre as mulheres, e bendito é o fruto do vosso ventre, Jesus.
0: Santa Maria, Mãe de Deus, rogai por nós, pecadores, agora e na hora de nossa morte. Amém.
1: Ave Maria, cheia de graça, o Senhor é convosco. Bendita sois vós entre as mulheres, e bendito é o fruto do vosso ventre, Jesus.
0: Santa Maria, Mãe de Deus, rogai por nós, pecadores, agora e na hora de nossa morte. Amém.
1: Ave Maria, cheia de graça, o Senhor é convosco. Bendita sois vós entre as mulheres, e bendito é o fruto do vosso ventre, Jesus.
0: Santa Maria, Mãe de Deus, rogai por nós, pecadores, agora e na hora de nossa morte. Amém.
1: Ave Maria, cheia de graça, o Senhor é convosco. Bendita sois vós entre as mulheres, e bendito é o fruto do vosso ventre, Jesus.
0: Santa Maria, Mãe de Deus, rogai por nós, pecadores, agora e na hora de nossa morte. Amém.
1: Glória ao Pai, ao Filho e ao Espírito Santo.
0: Como era no princípio, agora e sempre. Amém. Nossa Senhora Aparecida,
1: rogai por nós.
0: Infinitas graças vos damos, soberana rainha, pelos benefícios que recebemos todos os dias das vossas mãos liberais. Dignai-vos agora e para sempre tomarmos debaixo do vosso poderoso amparo. E para melhor vos agradecer, vos saudamos com uma salve, rainha.
1: Salve, rainha, mãe de misericórdia, vida do sur esperança, nossa salve. A vós bradamos, degredados filhos de Eva, a vós suspiramos, gemendo, chorando neste vale de lágrimas. Eia, pois, advogada nossa, esses vossos olhos misericordiosos nós volveis, e depois desse desterro, mostrai-nos, Jesus bendito, é fruto do vosso ventre, ó clemente, ó piedosa, ó doce sempre Virgem Maria, rogai por nós, Santa Mãe de Deus.
0: Para que sejamos dignos das promessas de Cristo, amém. Até amanhã, ouvinte, com o Terço em Sua Casa, neste horário, das 5 horas da manhã, bom dia.
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0: 5:08.
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dia 23 de agosto. Evangelho de Mateus, capítulo 16, versículo 13 a 20. Chegando Jesus ao território de Cesareia de Filipe, perguntou a seus discípulos: no dizer do povo, quem é o filho do homem? Responderam: uns dizem que é João Batista, outros Elias, outros Jeremias ou um dos profetas. Disse-lhe Jesus: e vós, quem dizeis que eu sou? Simão Pedro respondeu: tu és o Cristo, o Filho de Deus vivo. Jesus então lhe disse: feliz é Simão, filho de Jonas, porque não foi a carne nem o sangue que te revelou isto, mas meu Pai que está nos céus. E eu te declaro: tu és Pedro, e sobre esta pedra edificarei a minha igreja. As portas do inferno não prevalecerão contra ela. Eu te darei as chaves do reino dos céus. Tudo o que ligares na terra será ligado nos céus, e tudo o que desligares na terra será desligado nos céus.

nunca antes imaginada, o apóstolo profere uma oração lindíssima que nos deve servir de orientação na vida. Quão grande é a sabedoria e a ciência de Deus, e como são imprescrutáveis os seus desígnios e inacessíveis os seus caminhos. Sabendo que os planos da história são dirigidos por nosso Pai do céu, que até do mal sabe tirar um bem, devemos meditar e acreditar que mesmo os piores acontecimentos de nossa vida têm um sentido profundo que nos escapa. No Evangelho de hoje, o sentido do poder dado por Jesus a São Pedro. Não se trata de um poder político, tampouco de licença para ele fazer o que lhe aprouver. A fé em Cristo é o fundamento da Igreja, e por esta fé que mudamos nossas atitudes. Também em nossa vida, os projetos de nosso Pai do Céu podem, às vezes, parecer-nos imprevisíveis e até incompreensíveis, mas são sempre para o nosso bem.

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1: 5:17.
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0: Realmente é uma alegria poder falar com você neste momento. Eu desejo que a paz de Deus seja a força que te sustenta o tempo todo. E Deus é isso, Deus é paz, Deus é luz, Deus é amor. E é um amor sempre entregue. Por isso, da parte de Deus, existe sempre interesse em nos alcançar, em nos sustentar, em nos ajudar. Quando não acontece isso é por quê? Porque nós não conseguimos captar todo o bem que Ele quer dar. Embora a pessoa esteja dizendo, Senhor, me ajuda, isso não significa que ela esteja captando e acolhendo aquilo que Ele quer dar. Porque Deus, embora queira continuamente nos salvar, nós é que estamos nesse mundo e somos envolvidos pelas circunstâncias que nos ajudam a acolher Deus ou não. Gostaria de falar hoje sobre a importância da tranquilidade, de não correr demais atrás do vento, porque o vento corre sempre mais do que nós. Diz um trecho da Bíblia no Eclesiastes: mais vale um punhado com sossego do que dois punhos cheios de trabalho correndo atrás do vento. Essa imagem, de certa forma, vale até hoje. Dizemos de alguém que ele tem mão tranquila. Quando pega alguma coisa, ele o faz com calma interior e habilidade segura. Sua mão irradia paz. Mão tranquila é mão aberta. É qual concha que consegue acolher alguma coisa. Nesta mão aberta podemos perceber a tranquilidade, porque ela mora aí. O contrário são os punhos. Quem cerra a mão em punho quer garantir algo mediante violência. O punho é mais cheio de agressões, está sempre voltado contra alguém. O sábio do Antigo Testamento, ao falar de punho, pensa em pessoas que se estressam e querem conseguir algo pela violência. A violência não traz paz. A violência não faz bem. Mas para ele, alguns punhos só fazem correr atrás do vento. São objetivos superficiais que atacamos com mãos crispadas. Os verdadeiros objetivos não podem ser alcançados com dentes trincados e com punhos cerrados, mas apenas com mãos abertas, mãos estendidas. Assim como não posso deter o vento, também não posso agarrar a tranquilidade com meu punho. Eu só experimento a tranquilidade quando me abro, quando estou totalmente no momento atual, quando sinto com mãos abertas o que me colocam na mão. Por isso, caro ouvinte, sejamos pessoas de mãos abertas e não de punhos cerrados. Pessoas fechadas em si querem alcançar as coisas pela agressão. Não. A abertura, a mão estendida e aberta, que leva paz, que leva conselho, que leva coisas boas para o outro, se reverte sempre em mais alegria também para o nosso coração. Mais mensagem através do nosso Facebook. Um forte abraço para você. Deus te abençoe e te guarde. Em nome do Pai, do Filho e do Espírito Santo. Amém.
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1: 5:30.
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amigos, alô amigas, bom dia. Manhã de domingo, estamos chegando aqui na programação da 93.9. A partir de agora, um sertanejão louco de bom para você até às 7h30. E juntos estaremos aqui na programação da cultura, trazendo o que há de melhor do nosso sertanejo raiz, a música sertaneja classe A, pertinho de você nesta manhã de domingo, né? Que você tenha um domingo espetacular. Vamos agradecendo a Deus pela noite que tivemos, pela semana que passou, por essa semana que estamos recebendo de presente mais uma vez. E esse domingo, que ele seja espetacular para você e para toda a sua família. E desde já estou agradecendo a sua audiência no nosso sertanejão bom demais aqui na Cultura, na

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1: 5:46.
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3: Valeu, minha gente, estamos aí com o melhor do sertanejo classe A aqui na programação da 93.9. É o nosso Cultura Sertaneja, que vai até as 7:30, trazendo o que há de melhor aí para você. Obrigado para você que está chegando de repente agora, tá levantando neste momento. Pode levantar um pouquinho mais tarde, hoje é domingo, afinal de contas, né? Começando a semana. Bom dia para você que está com o radinho ligado aí na cabeceira da cama. Sejam todos bem-vindos. E a música sertaneja não para, continua. Vamos até as 7:30, deste jeito.

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1: 6:02.

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1: Bom dia, amigos ouvintes da Rede Scalabriniana de Comunicação. Que bom podermos estarmos juntos em mais um amanhecer. Amigo ouvinte, você faz mil coisas na vida. Corre, estuda, trabalha, briga, canta, grita, chora, arrisca-se, enfim, tudo isso porque acredita que vale a pena ou porque crê que nisso encontrará a felicidade. Mas você já parou para perguntar-se qual é o sentido de tudo isso? Já se perguntou se isso tudo tem valor? Já perguntou-se qual é o verdadeiro tesouro de sua vida? Quando alguém descobre qual é o seu tesouro, todo o resto perde sentido e as atitudes e ações cotidianas convergem todas na direção do tesouro. Você jamais irá fazer algo que não ajude a estar mais perto, mais próximo, mais junto daquilo que é para você o seu tesouro. Mas qual é o seu tesouro? Qual é o meu tesouro? Cada um de nós carrega, escondido, mesmo sem saber, dentro de si mesmo, o verdadeiro tesouro. E um dos exercícios mais desafiantes e importantes desta vida é discernir e encontrar o verdadeiro tesouro pessoal. Não adianta tentar fugir ou então procurar substituir o tesouro que Deus lhe deu por outro, por alguma coisa que possa ocupar o seu lugar. Nossa alma e nosso coração estarão inquietos enquanto não desvendarem qual é o nosso verdadeiro tesouro. O nosso tesouro é pessoal e ninguém poderá assumir a nossa responsabilidade na procura e no cuidado dele. Nosso tesouro é sagrado, único, e somente nós, cada um de nós, poderá decidir o que fazer com ele. E rezemos. Senhor, neste novo amanhecer coloco-me em vossa presença para que façais de mim o que quiserdes. Aqui estou, disposto a viver a minha vocação e cumprir a minha missão neste mundo. Quero ser instrumento de vossa paz, expressão de vossa bondade e sinal do vosso amor pela humanidade. Arrancai os egoísmos do meu coração para que eu possa estar livre para vos amar e servir. Senhor, concedei-me disponibilidade e coragem para entregar-me totalmente a vós e aos meus irmãos, para que assim se faça sempre a vossa vontade e o vosso reino de amor possa se expandir cada vez mais. Amém. Obrigado pela sua companhia.
2: Continue ouvindo a nossa programação, que você tenha um ótimo dia e que Deus, por intercessão de São João Batista Scalabrini, abençoe você e sua família. Em nome do Pai, do Filho e do Espírito Santo. Amém.

Amigo, bom dia, minha amiga, bom dia para você que tem os seus afazeres mesmo no domingo, pessoal que está na lida da ordenha desde cedinho e acompanhando o nosso sertanejão aqui da cultura. Aquele abraço, vamos até às 7:30 aí com você, né? Aquele abraço aí para você que vai continuar com a gente, a você que está desde o comecinho aí do nosso programa ouvindo o sertanejão louco de bom aqui na cultura. Daqui a pouco mais tem a música de bandas, uma programação diferenciada aqui no Domingo da Cultura, a música de bandas que começa às 7:30. A bandinha é show, daqui a pouco mais pra você aqui na Cultura.

De Campos Novos, 93,9. Da nossa família para sua família, junto com o nosso sertanejo classe A aqui na programação da cultura, então, né? Bom dia, meu amigo, bom dia, minha amiga. Vamos trazendo aí na sequência do programa mais sucesso da nossa música sertaneja nesta manhã de domingo.

0: 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Cultura.
1: 6:31.
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Até às 7h30 nós vamos com o Sertanejão, bom demais aqui na sua programação Cultura. Às 7h30 a bandinha é show até às 9 da manhã, às 9, especialmente para você que por um motivo ou por outro não pode ir até a igreja, nós estaremos levando a celebração da Santa Missa até o seu lar, até o seu caminhão, até o seu veículo, até o seu estabelecimento de trabalho, né? Até o seu estabelecimento comercial, de repente, ou onde você estiver, estaremos transmitindo a celebração da Santa Missa do Santuário Estadual de Nossa Senhora Aparecida. E às 10 horas da manhã, nosso encontro com a gaita, o violão, a mensagem do nosso tradicionalismo, nos gaitaços aqui na Cultura, no galpão de estância que vai até a 1.

0: Hora certa. Cultura.
1: 6:59.
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3: Valeu, moçada. Opa, bom dia para você que está levantando nesse momento aí, seja bem-vindo, bem-vinda. Bom dia para você que está no mate, no chimarrão, batendo aquele papo com a família. Bom dia para você que está já começando o seu trabalho aí de domingo para terminar tudo mais cedo, para aproveitar também o domingo, recebendo aí as visitas aí na sua casa. As visitas também, sejam todos bem-vindos aqui no nosso sertanejão bom demais aqui na Cultura na sua manhã. A Cultura Sertaneja.

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0: Hora certa. Cultura.
2: 7:18.
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Agora 7:20, 4, 5 graus, né? A temperatura por aí, né? Bastante frio em Campos Novos, toda a região. Estamos com o programa Cultura Sertaneja, atendendo aí a sua participação até as 8 horas da manhã. Nós estaremos juntos aqui com a música sertaneja. Logo mais teremos a presença da música de pandas e a programação da cultura neste domingão, dia 23 de agosto. Aquele bom dia para você que já está participando aí com a gente, né, desde cedinho aqui da programação da cultura. Vamos até a 1 da tarde ao vivo aqui na programação 93.9. Porque às 9 horas estaremos transmitindo a celebração da Santa Missa e das 10 até a 1 da tarde a música tradicionalista e presente no seu rádio. 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

0: Valeu, olha, bom dia pra Ivone. A Ivone tá ligadaço com a gente aqui no programa também, seja bem-vinda. Bom dia, meu amigo, quem tá no chimarrão, né? E ao redor do fogão, lá em Treze Tílias, nosso amigo Rogério. Bom dia, Rogério, bom dia pra família toda aí, obrigado pela audiência, que o domingo seja espetacular aí pra todos nós, né? Andrei Sandri já está ligado conosco aqui também no programa. Bom dia, Andrei, seja bem-vindo.
1: Bom dia, meu amigo Regis.
0: Bom dia.
1: Andrei.
0: Beleza, Andrei.
1: Olha, pra nós, sementinha do amor, Lady Laura.
0: Semente do amor.
1: Meu amigo tomando um chimarrãozinho.
0: Vamos lá, vamos lá
1: pro nosso grande amigo Cookie.
0: Beleza.
1: O pessoal do Irmão Velho aí, grande Carlos Gula. E bom dia pra todos nós.
0: Falando em Erval Velho, quem tá com a gente lá de Erval Velho também é o nosso amigo Juvenir Serena. Oi, Juvenir, bom dia. Ele tá mandando um abraço aí para todos os amigos lá de Erval Velho, pro compadre Ademar de Oliveira aqui de Campos Novos. E daqui a pouquinho nós trazemos essa música de bandas aqui no nosso programa também, tá bom, meu amigão? Daniel Alves também está com a gente, lá de Anitta Garibaldi.
2: Bom dia, meu bom amigo dia. Gerson, aqui é o Daniel Alves. Eu gostaria de pedir uma música, pode ser Atirador de Elite, eu ofereço aí para vocês aí da rádio, para todos que estão na escuta, para minha esposa Elvira, pro meu amigo cachorrão aqui de Anitta Garibaldi, que também está na escuta. Um abraço aí, meu amigo.
0: Pois é, quem tá com a gente levantou cedo, mesmo com geada hoje. Isso. Nosso amigo Ademir Lessi. Oi, Ademir. Ele tá frio, né? Deu uma branqueada hoje. Deu mesmo, né, meu amigão? Ficamos cedo por aí. Tinha geada hoje. E forte. Oh, e tá tomando um chimarrão agora, ouvindo o nosso programa. Obrigado. Bom dia, meu amigo Maicon Reck. Isso, e os amigos todos lá da Santa Bárbara, fiquei sabendo o resultado lá, né, meu amigão? Equipe da Juventude lá, sagrou-se campeã aí do interiorano. Parabéns a moçada lá então, né? O Maicon, um abração aí pra você, pra família toda. Obrigado aí pela sintonia com a gente aqui no nosso programa nesta manhã. Quem está conosco aqui também é o nosso amigo Cook, lá de Joaçaba, lá ali, é bonitinho. Oi, Cook, bom dia.
3: Bom dia, meu amigo Gerson, é o Cook.
0: Bem-vindo.
3: Que bonito amanhecer desse domingo, né, Gerson?
0: Verdade.
3: Precisávamos mais domingos na semana, né? Como é um dia especial e bonito.
0: Verdade, meu amigo.
3: Manda na possibilidade, Gerson, a música Saudade e o Carreiro.
0: Beleza.
3: Com os dois mineiros. Um abraço especial para você, Gerson, meu amigo, e a todos, e um ótimo domingo.
0: Oh, beleza, um abraço aí para você, obrigado aí pela participação, pela companhia com a gente aqui, né? O Maico tá mandando lá da Santa Bárbara, lá, uma foto aqui pra gente da geada. Meu Deus do céu, foi forte, né, Maico? Um abração aí para você mais uma vez e para toda a moçada aí da região, o nosso carinho aqui da cultura. 7:28.

0: 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Cultura.
1: 7:38.
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0: 7h39 agora, 7h39. Bom dia pro meu amigo Adem. O Adem tá com a gente aqui. Bola. Também. Bom dia, meu velho.
1: Bom dia. Opa. Bom dia. Deus abençoe o nosso domingão bonito.
0: Amém.
1: Um abraço para todos aí que estão na cultura aí.
0: Obrigado aí, Adem.
1: Tenha um bom domingo, abençoado por Deus.
0: Pra valeu. Você, para a família toda aí também, um abraço aqui do programa. Vamos lá para Pomerode, lá em Pomerode, quem tá ouvindo o nosso programa e desejando um excelente domingo aí para todos, é o nosso amigo José Ademir. Valeu, José, um abraço aí para você e para toda a tua família, que você tenha um ótimo domingo também, meu amigo. Nosso amigo Careca está por aqui com a gente aqui no programa, tá pedindo uma moda aqui, gente nossa, né, Careca? Um abraço aí para você, para todos os amigos, companheiros de trabalho aí também, né? Meu amigo Celso Pereira dos Santos, bom dia! Ele diz bom dia, amigão, né? Manda um abraço aí, ele estava na lida, para quem estava na lida, se preparando aí para receber visitas, que levantou cedo, mesmo com frio, e os que ainda estão na cama, né? Também, né? O nosso abraço para eles também. Tem muita gente na cama aí, mas com o radinho ligado aí na cabeceira, né, Celso? Um abração, um ótimo domingo aí, meu amigão. Tô recebendo uma foto aqui do Léo Lopes, lá do Ibicuí. Oi, Léo, bom dia. E o Léo, meu Deus, hoje pra lidar na lida da, com a bicharada aí, na lida da ordenha, não é fácil, né? Gramado bem, branquinho, né, Léo? Ele tá desejando um ótimo domingo para todos os ouvintes, para nós aqui, que Deus abençoe você também, meu amigão. E hoje diz ele não tá fácil lidar com as vacas lá, né? Gelado. Fazer o quê? Tem que, né, meu amigão? O Robinho Campina está feliz da vida, né, Robinho? Um abraço aí pro amigo, ele tá comemorando hoje, nesse lindo domingo, o nascimento do neto Noah Gabriel. Os avós, o Robinho e a Tati, estão muito alegres com a chegada dele, assim como os bisavós, né? A Sirlei e o Luiz Marcelino Ribeiro, lá da comunidade do Pacheco, e também os tataravós, né? Os pais do seu Luiz, o seu Valdomir e a dona Nair, felizes todos eles, né? Parabéns aí, Robinho, um abraço aí pra você, ótimo domingo também pra toda essa família aí. E tá me mandando uma foto aqui também da geada bem forte, né? Isso mesmo, tem um vídeo aqui, tem junto. Tá branquinha, a minha amiga Maria Ivone, um abraço, Maria Ivone. Aproveite bem o domingo, minha amiga. Olha que lugar, eu sempre digo que é um lugar muito bonito lá, a Chácara Recanto dos Tropeiros. E hoje tá mais ainda, né, Elisete? Pois é, mais ainda, do lado do açude ali, né? Meu Deus do céu, o jardim ali tá preservado, não tá, não tem muita geada por ali, né? As flores dando as caras lá e ao redor do açude, lá branquinha da geada, meu Deus do céu.

0: Quem tá com a gente aqui também, acho que é a dona Fátima, né?
1: Bom dia, Gercinho.
0: Bom dia,
1: como é que
0: dona
1: tá,
0: Fátima?
1: Meu amigo Ré? Manda um alô pra dona Fátima, Celestibe, manda pro Samuca.
0: Samuca.
1: Quero mandar todos os amigos aí da Rádio Cultura, todos os amigos aí.
0: Beleza,
1: quero pedir uma música, Teodoro e Sampaio. Um abraço, Gercinho Paja. Deus te abençoe você na Rádio Cultura.
0: Tá bom, dona Fátima e o Samuca, o Samuel, um abraço pra todos aí, né? Também tô recebendo uma foto aqui lá do Abedon Batista, né? Lá foi grande também, meu Deus do céu, tá branco o gramado lá. Quem tá mandando a foto aqui pra gente, já amanheceu tudo branco lá, mas o sol já está aparecendo, né? Cedo, a Lúcia Bezen Freitas, lá de Abedon Batista, um abraço pra vocês aí, então aproveite esse domingão bonito, né? O sol já aparecendo, já derretendo a geada. Tô mandando um alôzão aqui pra quem também no nosso programa, também tô recebendo foto aqui, meu Deus do céu. O André lá de Anitta Garibaldi, geada, grande geada, dizendo. E tá frio por lá. É no Barro Preto ou é no Arrozal, meu amigo? Agora fiquei em dúvida, você me escreveu aí que tinha mudado lá pro Arrozal. É o André lá de Anitta Garibaldi, né? Lá também, o agiado tá forte lá também. E o Dilceu Guidini tá ouvindo o nosso programa e tá tomando um mate lá. Beleza aí, meu amigão? Vamos ouvir aqui, ó. Tá tomando chimarrão, o Dilceu Guidini.
2: Todas as seis, tanto o programa, que beleza. O Dilceu Guidini, nosso Arlurde.
0: Valeu, meu amigo.
2: Manda uma música boa de banda depois. De banda.
0: Ah, de banda,
2: Céu,
0: isso.
2: Canto, banda Eligma.
0: Depois então nós trazemos aí pra você, tá certo? 7:45, 7:45. Opa, quem tá com a gente tomando um mate também e deu geada por lá também, um abençoado domingo lá na Barra Grande Abdão Batista, a nossa amiga Lourdes e o tio Miro, estão ligados conosco aqui no programa também, né? Obrigadão. Valeu, aquele abraço, moçada. Olha quem está com a gente aqui lá de Vargem, né? Isso, a nossa amiga Neuza. Bom dia, Neuza. Isso, bom dia. Estamos na escuta todos os dias, de até de tarde também. Obrigado, te agradeço, Neuza. A Neuza e o Sérgio, né? Um abraço para todos aí. Obrigado aí pela companhia, pela audiência com a gente aqui no nosso programa. E ela tá mandando um abraço para todos os amigos, é, porque não vai citar nome aí para não deixar ninguém fora aí, né? Isso mesmo. Então valeu, Sérgio, um abraço Neuza, brigadão aí pela companhia. E o nosso amigo, o André, tá lá no Barro Preto, Anitta Garibaldi, Barro Preto, lá, Gio também por lá. 7:46.

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1: Hora certa. 8 horas.
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0: Pois é, gente, já no final aí do nosso programa, tem muita gente aqui conosco, meu Deus do céu, quanta gente. E o Adair, lá do assentamento Betinho, mas como é bom, né, receber a participação dos amigos, né, fico feliz por isso. O Adair lá do assentamento Betinho também tá mandando, olha o tamanho da geada lá no assentamento. Beleza, amigão, um abraço, bom domingo. Lá do de Monte Carlo, tio Vita tá com a gente aqui, bom dia, amigão.
1: Bom dia, gente. Bom dia. Tio Vitor de Monte Carlo. Quero mandar um forte abraço aí pra minha neta Pamela e o Josué, o marido dela, aí no distrito do Bicuí.
0: Do Bicuí, né?
1: E pros meus dois, minhas duas netinhas. E pro Francisco Penaforte aí no Nova Machadinha, em família e todos meus amigos aí na Nova Machadinha aí.
0: Nova tá Machadinha, ô,
1: um
0: comunidade
1: abraço pra
0: boa.
1: Você aí, meu Gerson.
0: Obrigado,
1: é muito
0: Vitor.
1: Muito bonito hoje. E posse a próxima música aí pra nós.
0: Tá bom, um grande abraço aí, tio Vitor. Um abração pra toda a família. Obrigado aí pela sintonia com a gente, né? A Lourdes tá me falando aqui, eu não tinha entendido antes, lá no.

0: Barra do Arroio, lá, Barra Grande, Barra Grande, Abidão Batista, lá, Serração, pegou forte lá, né? Um abraço, então, mais uma vez pro tio Miro e a Lourdes, lá, que estão ligados com a gente. No assentamento 30 de outubro, Carlos da Silva. Carlos bom Silva dia, tá com a gente. Bom dia, amigão.
1: Tranquilo aqui. Também amanheceu geada aqui no assentamento 30 de outubro. É o Carlos verdade. Aqui do assentamento 30 de outubro.
0: Foi geral, né, meu amigo?
1: Amanheceu branquinho também, a geada, velho. Louco de boa.
0: Louco de boa.
1: Eu mando uma música aí do... Da... Do... Banda. Show de bandas aí.
0: Já
1: os atuais, qualquer uma deles aí, tá?
0: Já
1: meu amigo, um abraço aí pra vocês.
0: Já vamos trazer, né? Um abração pro pessoal lá do Aguapé, lá também, geada forte, lá no Aguapé. O Pedro Guarda, lá do Celso Ramos, também tá com a gente aqui. E dia de frio, assim como hoje, só sapecando um pinhão. E ele tá ao redor do fogão, lá sapecando um pinhão e ouvindo o nosso programa também, né? Tem gente de aniversário aqui, olha. Vamos mandando um abraço. O Solão Bach tá com a gente aqui. Opa!
2: Fala, meu amigo Gerson, como é que tá, amigo velho? Bom dia, tudo certo?
0: Bom Solão Bach,
2: tudo em café, bro. Que o senhor velho caiu cedo já.
0: Apareceu, um que coisa boa. Você.
2: Hoje eu queria dedicar o meu abraço aí, parabenizar minha esposa, a Fabiola Ferreira, que teve aniversário ontem.
0: Foi ontem. Oi, Fabiola.
2: Saúde bastante pra ela e continue sendo essa pessoa maravilhosa que ela é.
0: Valeu, parabéns pra Fabiola.
2: É, tocar música aí pra nós, se puder. É aquela parede de Mococa e Paraíso. Cabão, meu amigo. Tocar. Estou ouvindo teu programa aí.
0: Obrigado,
2: Sandro. Aqui no Trim Café. Um abraço.
0: Outro abraço, tudo de bom. Obrigadão aí pela companhia. A Tere Valer, lá de Adinha, né, nossa amiga. Aqui da Cultura, lá de Lacerdópolis, tá pedindo uma música, oferecendo para todas as amigas, né? A Judite Trevisan, a Judite Albiero, também para as amigas do Tinho Restaurante, né? E para quem gostar da música aqui, um abraço para todos aí. Obrigado, Tere, tudo de bom, obrigadão aí pela companhia. Quem tá num café reforçado com batata assada, meu Deus, e o chimarrão, mas tem algo frito lá também, né? O nosso amigo, o Ari Calai, lá do nosso querido município de Ibiã, que tá com a gente aqui no programa também. Quem tá conosco também é o Juvenal. Oi, Juvenal, bom dia.
3: Bom dia, meu amigo. Bom
0: Sapecada dia, bom de pinhão dia. Lá também.
3: Queria pedir uma música aí, se for possível, tocar pra nós aí, ó. Dia de jade, dia de comer pinhão e escutar música, rádio.
0: Verdade.
3: Ó, Rosa Branca aí, se for possível, tocar pra nós aí. Agradecer pra todos meus amigos que estão escutando a rádio.
0: Rosa Branca.
3: Nós... Muito obrigado e um bom domingo a todos.
0: Beleza. A música vamos deixar para depois das 10, então, né? Depois das 10 tem a música tradicionalista, música regionalista aí. Grande abraço a todos aí. Um abração pro pessoal lá das, isso mesmo, lá da Santa Bárbara, que estão ligados com a gente, né? O Flamengo, ontem lá, Flamengo e Galdino deu. Ah, deixa eu ver aqui com. A Santa Bárbara, o Juventude venceu por 2-0 e sagrou-se campeã do interiorano, né? Parabéns ao pessoal aí do Juventude, parabéns a Galdina também que esteve disputando essa final. Lá o Flamengo que ficou na terceira colocação, o Flamengo da Barra do Leão, que venceu por 4-1, a Galdina, equipe A, e a equipe B da Galdina ficou na segunda colocação, né? Bonita a participação de todos aí nesse interiorano que aconteceu a final ontem lá no campo do Juventude da Santa Bárbara. Eu volto já com a música de bandas.
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2: E então, 8:09. Bom dia, de repente, para você que está chegando agora aqui com a gente, né? Domingo ensolarado, bonito, depois de uma geada bem forte em toda a região. Estamos chegando com a música de bandas. A partir de agora, a Bandinha é show na cultura.
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2: E atendendo a participação da moçada, que são tantas aqui já no programa Bandinha é Show, meu amigo Dilceu Guidini tá com a gente aqui, tá com a lareira lá, com um fogaréu lá, não tem frio, né? E o chimarrão também pronto, né, Dilceu? Bom dia, meu amigo. Bom dia,
4: tanto o programa, que o Dilceu Guidini, nosso Lourdes.
2: Beleza, amigo.
4: Manda uma música boa de banda depois. Banda.
2: Com certeza.
4: Seu canto, Bandeligma. Volta pra casa.
2: Valeu.
4: Tanto tomando chimarrão, tanto programa.
2: Obrigado aí, Dilceu Guidini. Obrigadão aí pela companhia com a gente aqui no programa. Vamos mandando um alôzão pro Juvenir Serena lá em Erval Velho. Tá mandando um abraço para todos os amigos. Pro compadre Ademar de Oliveira, aqui de Campos Novos também. E tá pedindo Rosa Vermelha do Céu em Cantos. E obrigado, Juvenir. Um abraço aí pra você e tudo de bom aí, amigão. Bom dia pro meu amigo Carlão. Carlão, pessoal lá do Litoral Paulista, ouvindo o nosso programa lá de Bertioga. Ele tá desejando um feliz aniversário pra cunhada, a Valdete Ross, que hoje está colhendo mais uma rosa no jardim da sua vida, né? E também tá pedindo uma moda e oferecer pra... Aí estamos pro pessoal que tá visitando, né? O Jair Rosa, a família, estão ajeitando pra ir lá na comunidade, agora estão se arrumando pra ir lá pra comunidade São Roque, Abedão Batista. O Jair, mesmo com frio, tá na ordenha, na lida da ordenha nesse domingão, né? E o pessoal de Bertioga estão por aí, né? Na região aí do Abedão Batista. Hoje eles estão lá com o Jair Ross e daqui a pouquinho estarão lá no São Roque do Abedão, visitando os parentes. Sejam bem-vindos aí na nossa região, Carlão. Você e todo o pessoal lá de Bertioga. O Sebastião Bach está com a gente aqui também. Bom dia.
5: Abençoado. Feliz domingo. Geada de brancar no fundo da grota aí.
2: É verdade, né? Um
5: abraço da família Bach, Rois aí, do seu Guidini, Fresma, Celino Rossi, Macega, Nidian. Doutor Tonico, meu vizinho aí. Sebastião Andrade. Pessoal do Cidavar na escuta aí.

0: tá aqui, a geada é grande lá, lá na Vargem também, né? Jussi, um abração para você, obrigado aí. Bom dia, meu amigo Ademar Santucci, da dupla Boiadeira e Marondi, que cantaram pra gente agora há pouco aqui no programa, né? Ótimo domingo aí, meu amigão, tudo de bom. Um ótimo domingo para todos. Quem tá desejando aqui é minha amiga Nelci Guzatti. Oi, Nelci, bom dia para você e para todo o pessoal que está ouvindo aqui a gente, né? No nosso, a bandinha é show. Adair Vicente, bom dia.
1: Bom dia. Como é que
0: seja
1: tá?
0: Bem-vindo aí,
1: Adair.
0: Beleza.
1: Para rodar uma música para São Simão, para São Francisco, com a terceira dimensão, e pro meu amigo Domingos Pinto. Domingos Pinto, o senhor Delar Pinheiro, o Tião lá da Vaz, que tá na escuta do programa aí, e pra minha esposa Maria Rita e pra vocês da rádio, tudo bom?
0: Fica beleza, com Deus. Obrigado, ótimo domingo aí, meu amigão. Ah, tem uma foto aqui, quem tá mandando aqui, o Alceu Dalcortivo, o Dibe, lá do Distrito Bela Vista, lá, quatro fotos aqui também, a geada grande lá, né, Alceu?
2: Bom dia. Já. Tudo bem?
0: Tudo e ótimo.
2: Alceu da Bela Vista.
0: Beleza, amiga.
2: Aí com isso, Paim, pra nós ouvir. Oh, aqui também deu geada forte, forte, forte, um gelo verde.
0: Bem forte.
2: Tá grosso.
0: Tô vendo aqui, ó.
2: Nós vamos lidando.
0: É, pra...
2: Beleza, um abraço, tudo de bom aí pra vocês.
0: Eu não sei se não foi a geada mais forte desse ano aí, né? Beleza. Mas quem tá trabalhando e ouvindo o nosso programa, tá na vigia lá na UNOESC, é a nossa amiga Neiva Moraes. Oi, Neiva, bom dia para você. Ela tá pedindo uma música e oferecendo para quem gostar, é do Flávio Dalcin. Já vamos trazer aqui para ouvir na sequência aqui da programação da Cultura, que estamos começando aqui o nosso A Bandinha é Show. Tá aí o Flávio Dalcin e Banda Ouro. 8:15.

0: dízimo é partilha, não é esmola. Partilhar não é dar o que sobra. Partilhar é dar o que o outro precisa. Repartir confiante de que nada do que oferecemos nos fará falta. É por isso que quanto mais partilhamos, mais teremos. Em grande parte, a abundância na vida resulta do dízimo repartido.
1: Graças de ti recebemos.
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3: 8:25.

0: Abração lá pra Cirlei, o Luiz Marcelino, o Ribeiro, que estão felizes da vida, né? Diz que a geada foi forte lá no Pacheco também. Isso, e a Cirlei, o Luiz Marcelino estão felizes da vida ontem com o nascimento do Noah. Isso, é o bisneto. Isso mesmo, então. Parabéns a todos da família aí, né? E é um presentão pro Luiz Marcelino Ribeiro, que amanhã vai estar de aniversário, né, Luiz? Parabéns pra você, parabéns pra toda a família. Opa, isso. Parabéns pra todos os familiares, até tataraneto, né? Os pais do Luiz, né? Isso mesmo. O nosso abraço aqui, né? Que venha com saúde. Graças a Deus, né, Cervei? Um abração pra todos aí, parabéns pela chegada aí do Noah. Vamos atender daqui a participação do meu amigo Serginho Pôssera. Cordinha.
1: Dia, Rádio Cultura, bom dia. Tudo certo com vocês? Aqui é o Cordinho, Campos Nove. Pode rodar uma música bem boa pra nós e com Corpo e Alma, com essa Lana e Vida de Luxo, ofertando a programação aqui pra toda a minha família, lá pro seu Luiz, esposa, pro seu Jair Vecino e pra toda a família, lá pra dona Maria, pro seu Darcy, lá pro seu Rodrigo e pra dona. E lá pro seu Pedrão, pro seu Flávio Bazé, pra aquele povão da Bela Vista, hein? Lá pro seu da Cultivo, pro seu Florizal da Cultivo, e lá pro seu Tito, pra dona Julieta, hein? Lá pro seu Didio, pro seu pro Cuque, pro seu Mande, hein? E lá pro seu Bochecha, pro seu Zariguinho, hein? E lá pro seu Nédio, hein? E lá pro seu Everaldo, hein? Um forte abraço pra vocês e tudo.
0: Tudo é bom, valeu. Bom dia, Orly de Souza. Alô, bairro Aparecido, um abraço, Orly. Obrigadão aí pela companhia. O Juvenal tá mandando um abraço aqui mais uma vez, agora com a música de bandas, é a próxima, né, Juvenal? Para todos os amigos e que estão ligados com a gente aqui no nosso programa, de volta aqui no nosso, a bandinha é show. O Nido Grassi, oi Nido, bom dia, meu amigão.
2: Bom dia, meu amigo Gerson.
0: Bom dia.
2: Bom dia para todo mundo aí, que Deus abençoe cada um aí. Tá na escuta desse programa maravilhoso. Então, um grande abraço.
0: Obrigado, meu. Tudo de bom, ótimo domingo aí pra você, pra família toda e os nossos amigos todos aí de Celso Ramos. Valeu, Nido, um abraço, amigão. Vamos lá pra Joaçaba, o Adriano Merlo tá com a gente, manda uma música aqui pra Joaçaba, é o Adriano que está ouvindo e tá mandando pra Lourdes e o Moacir lá na linha Bonitinho. Já vamos trazer a música aqui, tá bom, Adriano? Um abraço então pra Lourdes e o Moacir, que estão na lida da ordem ainda lá, né? Isso lá na linha Bonitinha, lá em Joaçaba também, ouvindo o nosso programa. Valdir Corona diz que aqui tá quente. Com certeza tá mesmo, né? O Valdir tá assando a carne pra moçada aí do ECT, né? Que estão aqui na churrasqueira aqui da nossa igreja matriz, que é atrás do salão paroquial, o fogaréu que tá ali na churrasqueira, meu Deus, aí tá quente mesmo, né? Valeu, Valdir Corona, um abraço aí pra você, meu amigão. Bom trabalho, boa lida. Rodrigo tá conosco aqui também no programa.
3: Bom dia, que é o Rodrigo Fundamento Bertinho, queria pedir uma música, Fábio Dalcin, o pintor, que é pra minha esposa, meus filhos, nosso amigo Cordinha de Campos Novos, para vocês aí da rádio, tudo de bom.
0: Aquele abraço aí, amigão, obrigado. A Sônia Aparecida Rodrigues, alô, Anitta Garibaldi. Dia, Sônia.
4: Manda a música do São Marino, Página Virada. Só pra me curtir hoje.
0: Então tá bom, então, um abração pra você. O Ademar Gasperinho, o Ademar Gasperinho tá com a gente lá de Pinhal da Serra. Oi, Ademar, bom dia.
5: Bom dia, meu amigo Gerson.
0: Bom dia,
5: tudo
0: bom
5: tranquilo.
0: Dia.
5: Tranquilo.
0: Graças
5: dia
0: a Deus.
5: Frio, serração aqui.
0: Bastante.
5: Não vimos geada, mas a serração tá grande.
0: Tá forte.
5: E de passagem, meu amigo Gerson, para agradecer aí a todos aqueles que se fizeram um presente aí na nossa Expo Pinhal.
0: Na Expo,
5: inclusive,
0: foi grande,
5: o pessoal,
0: né?
5: Que nos ajudou, as empresas aí que nos ajudaram, para que os 3 dias de evento ali foi um sucesso, né?
0: Que já beleza.
5: Os 3 dias, circulação de público boa, então só nos resta graças agradecer aí. E também hoje, né, meu amigo Gerson, queria deixar um convite lá na Capela San Roque, né? Grande festa, né? Então o pessoal que estão escutando vão comer um churrasco lá na capela.
0: No Pinhal da Serra, lá, isso mesmo.
5: E agradecer a Deus também nesse domingão aí. É e roda uma aí do Negão e Banda aí, que foi um sucesso aí na nossa Expo.
0: Qualquer
5: uma
0: fazer.
5: Dele. Um abraço, gente.
0: Outro abraço a Ademar Gasperini, lá de Pinhal da Serra, que viveram a Expo graúda lá. Isso mesmo. Fala, meu amigo Chesma. É o Chesma que tá com a gente aqui. A geada é grande lá também, né? Fala, meu amigão.
6: Pedi a música Duas Vidas e Só o Coração e Cabuanda Calmon. Oferecer aí pro Marcião Bach, Solão Bach, família Ros, família Bach aí. Seu Osni, a esposa dele. O meu amigo Sadi. E os demais ouvintes da Rádio Cultura aí.
0: Obrigado, Chesma.
6: Eu agradeço, tudo de bom.
0: Tudo de bom, grande abraço. 8:30.

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0: 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Hora certa. Cultura.
2: 8:40.
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0: Tá subindo. Com esse sol maravilhoso aí, vamos ter um dia super gostoso, graças a Deus, né? E o programa segue aqui na Cultura, trazendo o que há de melhor da música de bandas através da sua participação, né? O bom dia pro Michael. Michael tá ouvindo a gente lá no bairro Aparecida, no loteamento Faedo, né, Michael? Já já vou trazer essa música aí que você nos pede aqui também. Um abraço pra Elza. A Elza também está com a gente.
1: Bom
0: aqui.
1: Dia, Gerson. Bom dia. Quase que é Elza Roosevelt Mello aqui do Carazinho, município de Vargem.
0: De Vargem.
1: Quero beleza. Pedir a música, uma assim, dos atuais, eu não sei, essa uma é aquela dos Olhos Negros.
0: Beleza.
1: Senão dos atuais. Um bom dia, valeu.
0: Valeu, obrigado aí pela companhia, pela audiência com a gente aqui no programa. Quem tá com a gente aqui também é a Juliane. Ela tá pedindo uma música, né, Juliane? Já já vamos trazer um bom dia para você e tudo de bom, céu e cantos, já já aqui no nosso programa também, né? Meu amigo Osni tá com a gente aqui no programa. Osni lá de Santo Antônio, Celso Ramos. Abraço, tá pedindo uma música aqui, nós já, daqui a pouquinho vamos rodar ela, tá? Um abração, já aproveitando, né, Osni? Lá no Santo Antônio, Celso Ramos, um abraço lá também pra família Medeiros, estão ligados com a gente aqui no programa, seu Galvino, dona Carmelina, e abraçando eles aí, estamos abraçando a toda a família, obrigado aí pela audiência e pela companhia com a gente aqui no programa. A bandinha é show! A Salete Coelho também tá ligado com a gente. Oi, Salete, bom dia. Tá pedindo uma música, oferecendo para todos que estão ouvindo aqui a nossa bandinha, show. Grande abraço, que hoje, domingo seja de muitas alegrias aí para você, Salete, e para toda a família. 8:25.

0: Hora certa. 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
1: 8:53.
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0: Chegando aí no final do programa, daqui a pouquinho já estaremos às 9 horas, transmitindo a celebração da Santa Missa do Santuário de Nossa Senhora Aparecida. Quem está com a gente aqui é a Jandira lá de Gramados, Vargem, tá pedindo uma música e oferecendo pro pessoal que está ouvindo aqui, né, Jandira? Obrigado aí pela tua companhia. A Tere Valer lá de Lacerdópolis com a gente.
1: Bom dia, amigão. Manda pra Lacerdópolis ali.
0: Oi.
1: Pra todas que gostar da música. Pedreiro Bronzeadão.
0: Um abraço pra você, tudo de bom. Não sei se vai dar tempo, não dá tempo, não. Quem tá pedindo Céu e Cantos aqui também, né? É a Juliane, né? A Juliane, já atendi a Juliane, bom dia. Bom dia pra Lourdes lá na linha Bonitinho, lá em Joaçaba, tá confirmando a audiência.
2: Bom dia, Gerson.
0: Bom dia.
2: Bem?
0: Tudo
2: aqui,
0: ótimo.
2: Tudo bem. Eu vou de carona com a tua próxima música pra oferecer pro Adriano e família e oferecer também pra você.
0: Obrigado.
2: Vou oferecer pra Mária, Anabélia, Maria Sofia, o Francisco e pra quem gostar da música aí também. Um bom domingo pra você e tua família. Tudo de bom.
0: Grande abraço, obrigado e ótimo domingo para vocês também. Obrigadão aí pela companhia com a gente aqui na programação do nosso A Bandinha é Show, que volta no próximo domingo. Já tem a transmissão da Santa Missa.

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1: Muito bom dia, irmãos e irmãs. Sejam todos bem-vindos, bem-vindas aqui nesse santuário, casa de Nossa Mãe Aparecida. Ela nos acolhe como filhos e filhas bem-amados. Bem-vindos também todos aqueles que nos acompanham através da Rádio Cultura, pois essa celebração é transmitida diretamente aqui do Santuário pela Rádio Cultura. E também todos aqueles que nos acompanham pelas redes sociais. Estamos hoje no 21º domingo do tempo comum. Hoje nós estamos reunidos nesse dia da Páscoa do Senhor e somos um povo de Deus convocado para celebrar a vitória de Cristo sobre o pecado. E hoje também um dia em que nós rezamos pelas vocações destinadas aos ministérios e serviços na comunidade. São tantas as pessoas que são chamadas e se engajam no serviço à igreja, inseridos numa comunidade cristã. Por isso, convido a todos para participarmos com muita fé e alegria, iniciando a nossa celebração cantando.

0: Em nome do Pai, do Filho e do Espírito Santo.
1: Amém.
0: A vós, irmãos e irmãs, paz e fé da parte de Deus, o Pai e do Senhor Jesus Cristo.
1: Bendito seja Deus que nos reuniu no amor de Cristo.
0: Irmãos e irmãs, para bem celebrarmos estes santos mistérios, reconheçamos os nossos pecados e peçamos

0: Deus Pai de misericórdia e amor, tenha compaixão de nós, perdoe os nossos pecados, reconciliados nos conduza à vida eterna.
1: Amém. Amém.

0: Oremos. Momento de recolhermos as intenções. Lembramos a vocação dos leigos e leigas, o encontro do ECC, o início da semana da pessoa com deficiência intelectual e múltipla. Enfim, todos os motivos que nos fazem celebrar juntos, acolhendo os pais que trazem suas crianças para apresentá-las à comunidade em razão do seu batismo. Ó Deus, que unis os corações dos vossos fiéis num único desejo, concedei ao vosso povo amar o que ordenais e esperar o que prometeis, para que na instabilidade deste mundo nossos corações estejam ancorados lá onde se encontram as verdadeiras alegrias. Por nosso Senhor Jesus Cristo, vosso Filho, que é Deus e convosco vive e reina na unidade do Espírito Santo por todos os séculos dos séculos.
1: Amém.
2: Do livro do profeta Isaías. Assim diz o Senhor a Sodoma, o administrador do palácio: eu vou te destruir do posto que ocupas e demitir-te do teu cargo. Acontecerá que nesse dia chamarei o meu servo Eliacim, filho de Uzias, e o vestirei com a tua túnica e colocarei nele a tua faixa. Porei em suas mãos a tua autoridade, ele será um pai para os habitantes de Jerusalém e para a casa de Judá. Eu o farei levar aos ombros a chave da casa de Davi. Ele abrirá e ninguém poderá fechar. Ele fechará e ninguém poderá abrir. Hei de fixá-lo como estaca em lugar seguro. E aí ele terá o trono da glória da casa de meu pai. Palavra do Senhor.
3: Graças a Deus.

0: Ó Senhor, vossa bondade é para sempre. Completai em mim a obra começada.
1: Ó Senhor, vossa bondade é para sempre. Completai em mim a obra começada.
0: Ó Senhor, de coração eu vos dou graças, porque ouvistes as palavras dos meus lábios. Perante os vossos anjos vou cantar-vos, e ante o vosso templo vou prostrar-me.
1: Ó Senhor, vossa bondade é para sempre. Completai em mim a obra começada.
0: Eu agradeço vosso amor, vossa verdade, porque fizestes muito mais que prometestes. Naquele dia em que gritei, vós me escutastes e aumentastes o vigor da minha alma.
1: Ó Senhor, vossa bondade é para sempre. Completai em mim a obra começada.
0: Altíssimo é o Senhor, mas olha os pobres e de longe reconhece os orgulhosos. Ó Senhor, vossa bondade é para sempre. Eu vos peço, não deixeis inacabada esta obra que fizeram vossas mãos.
1: Ó Senhor, vossa bondade é para sempre. Completai em mim a obra começada.
2: Da carta de São Paulo aos Romanos. Ó profundidade da riqueza, da sabedoria e da ciência de Deus! Como são inescrutáveis os seus juízos e impenetráveis os seus caminhos! De fato, quem conheceu o pensamento do Senhor? Ou quem foi o seu conselheiro?

0: O Senhor esteja convosco.
1: Ele está no meio de nós.
0: Proclamação do Evangelho de Jesus Cristo segundo Mateus.
1: Glória a vós, Senhor.
0: Naquele tempo, Jesus foi à região de Cesareia de Filipe e aí perguntou a seus discípulos: quem dizem os homens ser o Filho do Homem? Eles responderam: alguns dizem que é João Batista, outros que é Elias, outros ainda que é Jeremias ou algum dos profetas. Então Jesus lhes perguntou: e vós, quem dizeis que eu sou? Simão Pedro respondeu: tu és o Messias, o Filho do Deus vivo. Respondendo, Jesus lhe disse: feliz és tu, Simão, filho de Jonas, porque não foi um ser humano que te revelou isso, mas o meu Pai que está no céu. Por isso eu te digo que tu és Pedro, e sobre esta pedra construirei a minha igreja, e o poder do inferno nunca poderá vencê-la. Eu te darei as chaves do reino dos céus. Tudo o que tu ligares na terra será ligado nos céus, tudo o que tu desligares na terra será desligado nos céus. Jesus então ordenou aos discípulos que não dissessem a ninguém que ele era o Messias. Palavra da salvação.
1: Glória a vós, Senhor.
0: Podemos nos assentar, irmãos e irmãs. Pelo texto que nós partilhamos juntos, texto da palavra deste domingo, está posta a pergunta fundamental de todos nós, né? É pergunta esta que foi respondida por Pedro, pelas primeiras comunidades cristãs, por todos ao longo dos tempos, dependendo do seu lugar, da sua cultura, da sua realidade. E é uma pergunta que permanece para todos nós, né? E que poderemos refleti-la juntos. E vós, quem dizeis que eu sou? Responder à pergunta quem é Jesus Cristo não é uma questão acadêmica ou dogmática que cabe aos teólogos resolver. Na história da igreja sempre surgiram polêmicas em torno da identidade de Jesus. Quem é Jesus? Quem foi Jesus? Ou ao menos enquanto a formulação de tantas afirmações dadas e espalhadas sobre ele. Por isso Jesus continua sendo uma pergunta aberta e mobilizadora para todo ser humano que se encontra com ele em todos os tempos. Haveremos sempre de nos posicionar frente à pergunta: quem é Jesus, quem foi Jesus, o que representa Jesus para você, para a sua vida. Portanto, também para nós que afirmamos ser seus seguidores, somos convidados a continuar respondendo ou a responder essa pergunta. Para os antepassados que o precederam, Jesus deveria ser o Messias que lhes devolveria a liberdade política e o esplendor como povo, até que o transformaram num blasfemo. Era a expectativa que os discípulos

0: discípulos inclusive tinham a respeito de Jesus. Para outros, foi um personagem histórico a mais, talvez o mais importante que outros, que fundou a religião majoritária em nosso mundo. Os discípulos o consideravam como mestre e até a sua morte não entenderam quem era realmente este carpinteiro que, sem dúvida, mudou o rumo da história. A pergunta dirigida aos discípulos é profundamente existencial, onde cada um procura respondê-la com a própria vida, prolongando o modo de ser e de viver do próprio Jesus. Portanto, a pergunta não se resume simplesmente a isto: quem é Jesus para mim? Mas que implicações a pessoa de Jesus tem em minha vida? Eu posso responder, é fácil responder. Teologicamente, ele é o Filho de Deus, né? Altera alguma coisa conhecer, falar, ouvir, rezar a Jesus? Ele tem algum significado para os tempos atuais? Ele ainda é importante? Ele é acolhido e respeitado enquanto tal? Ele tem se tornado um personagem estranho e irrelevante na sociedade e para muitos, inclusive na igreja? É um nome que se ouve, que se atribui, que se usa, mas de fato dizer o nome dele ou simplesmente saber dele não representa uma vida nova ou superior à dos comuns, né, dos mortais. Embora tenhamos dificuldade para saber com precisão quem é Jesus ou como nos relacionamos com ele, não podemos ocultar seu impacto na vida de uma infinidade de pessoas através dos tempos. Muitos nasceram, cresceram, estudaram, trabalharam em referência e sob a custódia do nome e do significado que para eles representava a pessoa de Jesus. Portanto, cada cultura realçou algum aspecto da personalidade dele, mas tal é sua profundidade e radicalidade que é capaz de continuar fascinando-nos e seduzindo-nos, a nós e a muitos. Continua nos provocando e nos inquietando a sua liberdade, o seu modo de amar, de investir a sua vida em favor da vida, de alimentar a esperança em um mundo cada vez mais fragmentado. Seu chamado continua ressoando em nossos ouvidos com a mesma urgência de sempre. Usamos, rezamos, pedimos sempre em torno do seu chamado, do seu convite, né? Da sua importância, do seu lugar em nossa vida. Em Jesus Cristo não só se manifesta quem é realmente Deus, mas também se demonstra quem é realmente o ser humano. Ele nos ensina que a essência do ser humano encontra-se em suas raízes mais profundas, onde habita Deus. Pedro, ao personificar o ato de fé cristão em Jesus, tu és o Messias, o Filho do Deus vivo, recebe também o dom das chaves. A chave do serviço oblativo, do compromisso solidário, da vida doada, como ele testemunhou depois no exercício de sua missão e do seu trabalho evangelizador. Não se trata do poder das chaves como realmente foi interpretada a afirmação de Jesus: eu te darei as chaves do reino dos céus, isto é, ter poder. Esta expressão ecoa forte no coração humano: ter poder, eu posso, quem manda, a quem eu devo obedecer. O poder deslumbra, ofusca e pode facilmente se tornar o centro da identidade de uma pessoa. Viver por esta razão e unicamente em vista disso. O poder é objeto de desejo de extraordinária magnitude e fascínio para o ser humano. Seu brilho encanta e seduz. Sua proposta é extremamente atraente. Para muitos, ele é a suprema ambição. E em razão disso, a característica fundamental da identidade de Jesus como quem serve e socorre, quem acolhe e promove, fica muito distante. Não há ser humano que não tenha sido tentado pelo encanto desta sereia, de poder ser independente, estar acima de todos e controlar a todos. É ao Pedro Pedra que Jesus confia as chaves do reino. E a partir de Pedro, a entrega das chaves se estende a todos nós, seus seguidores. Tudo o que tu ligares será ligado, tudo o que tu desligares será desligado. Assim como disse a Pedro, Jesus continua dizendo a cada um de nós: em tuas mãos eu entrego minhas chaves. Chaves para abrir as portas fechadas do teu coração e as portas dos corações duros e insensíveis. Chaves para te mostrar todos os tesouros escondidos nas arcas, baús de teu interior e poder tirar dali as coisas boas e nobres. Chaves para perdoar ofensas, tirar medos e culpabilidades, para andares de cabeça erguida, sem o peso que te faz ficar encurvado. Chaves para que ninguém encontre as portas de teu caminho fechadas, mesmo que seja noite escura. Chaves para desatar leis injustas, mandatos frios, editos e normas de senhores, chefes e mandatários. Chaves para libertar os que se sentem, ou os que sentem que têm as portas fechadas e a vida bloqueada e formatada. A ti te entrego as chaves, chave da vida, para que vivas tu e todos os que te cercam. Chaves para poder abrir os que os outros fecharam: fronteiras, igrejas, religiões, casas. A ti entrego as chaves, em tuas mãos ponho a criação inteira, também o meu reino, meus sonhos e minha confiança e palavra de Pai. Vou te constituir como porteiro de esperanças e projetos para que te sintas livre e responsável. E não apenas aquele dito do Senhor na leitura de Isaías que nós acompanhamos, a Sobna, o administrador do rei: vou tirar-te as chaves, as passarei, assim como a faixa da sua responsabilidade, a outro que possa servir melhor. Portanto, o Senhor nos diz também hoje a todos nós: desejo ouvir e espero receber tua sincera resposta. Quem eu sou para ti? E o que eu represento na tua vida e na tua família? E desta resposta certamente acontecerá todo um modo de viver e de conviver. Portanto, acolhemos este convite para que descubramos realmente, né, a importância e a beleza da presença de Jesus em nossa existência. Vamos então, em pé, renovar a nossa fé nele e professar juntos: creio em Deus Pai Todo-Poderoso, Criador do céu e da terra, e em Jesus Cristo, seu único Filho, nosso Senhor, que foi concebido pelo poder do Espírito Santo, nasceu da Virgem Maria, padeceu sob Pôncio Pilatos, foi crucificado, morto e sepultado, desceu à mansão dos mortos, ressuscitou ao terceiro dia, subiu aos céus, está sentado à direita de Deus Pai Todo-Poderoso, donde há de vir a julgar os vivos e os mortos. Creio no Espírito Santo, na Santa Igreja Católica, na comunhão dos santos, na remissão dos pecados, na ressurreição da carne,
1: na vida eterna. Amém.
0: Irmãos e irmãs, apresentemos a Deus nosso Pai as nossas orações pela Igreja e pelo mundo. E após cada invocação, juntos peçamos: nós vos rogamos, ouvi-nos.
1: Nós vos rogamos, ouvi-nos.
2: Roguemos ao Senhor pelo Papa Leão, pelos bispos, presbíteros, diáconos e outros ministros da Igreja, para que sempre anunciem ao mundo que Jesus é o Messias, o Filho do Deus vivo.
1: Nós vos rogamos, ouvi-nos.
2: Roguemos ao Senhor pelos leigos e leigas de nossa Igreja, para que se comprometam sempre com sua vocação de ser sal da terra e luz do mundo.
1: Nós vos rogamos, ouvi-nos.
2: Roguemos ao Senhor por todo o povo de Deus, para que em meio aos desafios e conflitos da vida, busquem no amor de Deus a esperança de vida, paz, justiça e equidade.
1: Nós vos rogamos, ouvi-nos.
2: Roguemos ao Senhor pelas pessoas com deficiência, para que estejam no centro de atenção das sociedades e que as instituições promovam programas de inclusão que valorizem a sua participação ativa.
1: Nós vos rogamos, ouvi-nos.
0: Estamos no mês vocacional, vamos acompanhar juntos e rezar a oração das vocações.
1: Jesus Mestre divino, que chamastes os apóstolos a vos seguirem, continuai a passar pelos nossos caminhos, pelas nossas famílias, pelas nossas escolas, e continuai a repetir o convite a muitos de nossos jovens. Dai coragem às pessoas convidadas. Dai força para que vos sejam fiéis, como apóstolos leigos, como sacerdotes, como religiosos e religiosas, para o bem do povo de Deus e de toda a humanidade. Amém.
0: Tudo isso vos pedimos ao Pai, por Jesus Cristo, vosso Filho e Senhor nosso.
1: Amém.

0: Orar, irmãos e irmãs, para que o sacrifício da igreja nesta pausa restauradora rumo ao céu seja aceito por Deus Pai Todo-Poderoso.
1: Receba, ó Senhor, por tuas mãos este sacrifício para a glória do seu nome, para o nosso bem e de toda a sua santa igreja.
0: Senhor, pelo único sacrifício do vosso Filho, adquiristes para vós um povo de adoção filial. Concedei-nos benigno na vossa igreja os dons da unidade e da paz, por Cristo nosso Senhor.
1: Amém.
0: O Senhor esteja com

Na verdade é digno e justo, é nosso dever e salvação dar-vos graça sempre em todo lugar, Senhor Pai Santo, Deus Eterno e Todo-Poderoso, por Cristo Senhor nosso. Nele quisestes renovar todas as coisas e a nós destes participar da sua plenitude. Sendo de condição divina, despojou-se de sua glória e pelo sangue derramado na cruz trouxe a paz ao mundo inteiro. Exaltado acima de todas as criaturas, tornou-se a fonte da salvação eterna para aqueles que lhe obedecem. Por isso, com os anjos e arcanjos, os tronos e as dominações e todos os coros celestes, entoamos o hino da vossa glória, cantando a uma só voz.

0: Na verdade, vós sois santo, ó Deus do universo, e tudo que criastes proclama o vosso louvor, porque por Jesus Cristo, vosso Filho e Senhor nosso, e pela força do Espírito Santo, dais vida e santidade a todas as coisas, e não cessais de reunir para vós um povo, que vos ofereça em toda parte, do nascer ao pôr do sol, um sacrifício perfeito. Por isso, ó Pai, nós vos suplicamos, santificai pelo Espírito Santo as oferendas que vos apresentamos para serem consagradas, a fim de que se tornem o corpo e o sangue de vosso Filho, nosso Senhor Jesus Cristo, que nos mandou celebrar estes mistérios.
1: Enviai o vosso Espírito Santo.
0: Na noite em que ia ser entregue, Jesus tomou o pão, pronunciou a bênção de ação de graças, partiu e o deu a seus discípulos, dizendo: tomai todos e comei, isto é o meu corpo, que será entregue por vós. Do mesmo modo, no fim da ceia, ele tomou o cálice em suas mãos, pronunciou a bênção de ação de graças e o deu a seus discípulos, dizendo: tomai todos e bebei. Este é o cálice do meu sangue, o sangue da nova e eterna aliança, que será derramado por vós e por todos para a remissão dos pecados. Fazei isto em memória de mim.

0: Mistério da fé.
1: Anunciamos, Senhor, a vossa morte e proclamamos a vossa ressurreição. Vinde, Senhor Jesus.
0: Celebrando agora, ó Pai, o memorial da paixão redentora do vosso Filho, da sua gloriosa ressurreição e ascensão ao céu, e enquanto esperamos sua nova vinda, nós vos oferecemos em ação de graças este sacrifício vivo e santo.
1: Aceitai, ó Senhor, a nossa oferta.
0: Olhai com bondade a oblação da vossa igreja e reconhecei nela o sacrifício que nos reconciliou convosco. Concedei que, alimentando-nos com o corpo e o sangue do vosso Filho, repletos do Espírito Santo, nos tornemos em Cristo um só corpo e um só Espírito.
1: O Espírito nos una num só corpo.

0: Que o mesmo Espírito faça de nós uma eterna oferenda para alcançarmos a herança com os vossos eleitos. A Santíssima Virgem Maria, Mãe de Deus, São José, seu esposo, os vossos santos apóstolos e gloriosos mártires e todos os santos que não cessam de interceder por nós na vossa presença.
1: Fazei de nós uma perfeita oferenda.
0: Nós vos suplicamos, Senhor, que este sacrifício da nossa reconciliação estenda a paz e a salvação ao mundo inteiro. Confirmai na fé e na caridade a vossa Igreja que caminha nas estradas do mundo, com o vosso servo, o Papa Leão XIV, e o nosso Bispo Mário, com os bispos do mundo inteiro, os presbíteros e diáconos, os outros ministros e o povo por vós redimido. Atendei propício às preces desta família que reunistes em vossa presença. Reconduzi a vós, Pai de misericórdia, todos os vossos filhos e filhas dispersos pelo mundo inteiro.
1: Lembrai-vos, ó Pai, da vossa Igreja.
0: Lembrai-vos, ó Pai, dos vossos filhos Adão Carlos Antunes, o Ferrugem, Joeli Catarina Ribeiro, Terezinha Oliveira Prado, Aristides Gomes e Donatílio do Rosário, que há 7 dias chamastes deste mundo à vossa presença. Concedei-lhes que, tendo participado da morte de Cristo pelo batismo, participem igualmente da sua ressurreição no dia em que ele ressuscitou dos mortos, tornando o nosso pobre corpo semelhante ao seu corpo glorioso. Acolhei com bondade no vosso reino os outros irmãos e irmãs que partiram desta vida e todos os que morreram na vossa amizade. Unidos a eles, esperamos também nós saciar-nos eternamente da vossa glória, quando enxergardes ou enxugardes toda a lágrima dos nossos olhos. Unidos a eles, esperamos também nós saciar-nos eternamente da vossa glória, por Cristo Senhor nosso. Por ele dais ao mundo todo o bem e toda a graça. Por Cristo, com Cristo e em Cristo, a vós, Deus Pai Todo-Poderoso, na unidade do Espírito Santo, toda honra e toda glória por todos os

0: Somos chamados filhos e filhas de Deus e realmente o somos. Por isso podemos rezar confiantes: Pai nosso, que estais nos céus, santificado seja o vosso nome. Venha a nós o vosso reino. Seja feita a vossa vontade, assim na terra como no céu. O pão nosso de cada dia nos dai hoje. Perdoai-nos as nossas ofensas, assim como nós perdoamos a quem nos tem ofendido. E não nos deixeis cair em tentação, mas livrai-nos do mal. Livrai-nos de todos os males, ó Pai, dai-nos hoje a vossa paz, ajudados pela vossa misericórdia. Sejamos sempre livres do pecado e protegidos de todos os perigos, enquanto aguardamos a feliz esperança e a vinda do nosso Salvador Jesus Cristo.
1: Vosso é o reino, o poder e a glória para sempre.
0: Senhor Jesus Cristo, dissestes aos vossos apóstolos: eu vos deixo a paz, eu vos dou a minha paz. Não lheis os nossos pecados, mas a fé que anima a vossa igreja. Dai-lhe segundo o vosso desejo a paz e a unidade, vós que sois Deus com o Pai e o Espírito Santo.
1: Amém.
0: A paz do Senhor esteja sempre convosco.
1: O amor de Cristo nos uniu. Cordeiro de Deus, que tirais o pecado do mundo, tende piedade de nós. Cordeiro de Deus, que tirais o pecado do mundo, tende piedade de nós. Cordeiro de Deus, que tirais o pecado do mundo, dai-nos a paz.
0: Quem come minha carne e bebe meu sangue, permanece em mim e eu nele. Eis o Cordeiro de Deus que tira o pecado do mundo.
1: Senhor, eu não sou digna de que entreis em minha morada, mas dizei uma palavra e eu serei salvo.

Com vossos frutos, Senhor, saciais a terra inteira. Da terra fazeis brotar o pão e o vinho que alegra o coração humano.

0: Oremos. Senhor, nós vos pedimos, realizai plenamente em nós a obra redentora da vossa misericórdia. Em vossa bondade, levai-nos a tão alta perfeição, que reconfortados por vossa graça, em tudo possamos agradar-vos, por Cristo nosso Senhor.
1: Amém.
0: Podemos nos acomodar um instante. Hoje nós temos a apresentação das crianças para o batismo, né? Os pais apresentam à comunidade os filhos, as filhas, para que a comunidade também acolha, conheça, né, e aprove essa sua participação no decurso de sua vida, juntamente com os outros familiares. É uma missão de leigos, né? Leigo, leiga, não é uma vocação de segunda classe, né? E a gente às vezes pensa que vocação é algo exclusivo a padres e a irmãs. Na verdade, em razão do batismo, existe um chamado. E é em função deste chamado que se vive a dinâmica da fé, juntando ali Pedro, que cuida da instituição, e Paulo, que evangeliza. E o Papa Francisco disse que existe uma missão, uma vocação exclusivamente do leigo, insubstituível. Desde a sala de aula até a mesa do escritório, na economia, na política, na mesa do hospital, como educar e acompanhar os filhos em casa, é a missão do leigo, da leiga. Portanto, é uma missão maravilhosa, um chamado de Deus também para tanto. Convido então aos pais e mães que tragam os seus filhos aqui à frente, a fim de que nós os conheçamos, né, e os aprovemos. Lembrando que a partir do mês que vem o batismo acontecerá sempre na tarde de sábado, no primeiro sábado de cada mês. Podem voltar, virar para a comunidade. Então nós vamos, né, conhecer os pais. Claro, os pais também trouxeram, estão presentes os padrinhos, mas vamos ouvir então em primeiro lugar o nome dos pais e também daqueles que serão os próximos batizandos.
2: Meu nome é Samuel.
3: E essa é Gabriela.
0: Gabriela.
4: Meu nome é Emanuele.
5: Isângela.
6: Ângelo Gabriel.
0: Ângelo Gabriel.
7: Roberto.
8: Maurício e Braia.
0: Braia.
9: Nara.
10: Meu nome é Isadora e esse aqui é o Gael.
0: Gael.
8: Cat e Etel.
0: Theo.
11: Eu sou a Emanuele e essa é a Laura.
0: Laura.
12: Meu nome é William.
0: William, então que bom, que bonito, né? A gente entrega essas crianças numa escola de humanização, de formação cristã, de crescimento sadio, né? E também com objetivos, que é a realidade dos valores do reino da fé cristã. Então nós queremos acolher a vocês, parabenizá-los por terem escolhido a comunidade como espaço de crescimento e amadurecimento de seus filhos e filhas. Por isso eu pergunto à comunidade, vamos batizá-los, sim ou não?
13: Sim!
0: Então os acolhemos e saudemos com uma salva de palmas. Então, em pé agora, queremos pedir a Nossa Senhora, hoje com tantos motivos também este, né, de que acompanhe esses novos filhos e filhas que ela irá adotar, né, como mãe espiritual, e também acolhe os pais, as mães, os padrinhos, as madrinhas. Rezamos pelo encontro do ECC, rezamos pela semana que estamos seguindo, que é a semana da pessoa com deficiência, de 21 a 28 de agosto, e rezamos por todos os leigos e leigas que atuam, acompanham e animam a comunidade. Ave Maria,
14: cheia de graça, o Senhor é convosco, bendita sois vós entre as mulheres,
1: e bendito é o fruto do vosso ventre, Jesus. Santa Maria, Mãe de Deus, rogai por nós, pecadores,
0: agora e na hora de nossa morte. Amém. Nossa Senhora da Saúde,
1: rogai por nós.
0: Maria, Mãe da Igreja,
1: rogai por nós.
0: Nossa Senhora Aparecida,
1: rogai por nós.
0: O Senhor esteja convosco.
6: Ele está no meio de nós.
0: Deixai-vos mover, Senhor, em vossa paterna bondade, pela fragilidade do povo que vos pertence, e respondei com vossa misericórdia a sua súplica confiante, a fim de que receba pela vossa generosa bondade o que pelos seus méritos nem pode esperar, por Cristo nosso Senhor.
1: Amém.
0: E abençoe-vos, ó Deus Todo-Poderoso, Pai e Filho e Espírito Santo.
1: Amém.
0: E dêem paz, tenham um bom domingo, uma boa semana, e o Senhor vos acompanhe.
1: Graças a Deus.

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1: 9:58.
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7: Eita, buenas, moçada, pontualmente 10 horas, 11 graus e a temperatura tá subindo, o sol tá aquecendo aí a nossa região e estamos de volta aqui com muita alegria, com mais um programa com a qualidade 93.9. É mais um Galpão de Estância. Valeu, moçada, olha, bom dia para você que está chegando agora, seja bem-vindo, bem-vinda. Bom dia para você que vai participar de uma maneira ou de outra, mas especialmente aqui pelo WhatsApp, o 984034327, mensagem de voz ou escreva pra gente. Vamos fazer nesta manhã de domingo e comecito de tarde, porque nós vamos até as 13 horas com o nosso galpão de estância na cultura. 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
7: E com você nós vamos fazendo uma programação super legal nesta manhã de domingo, de bastante frio, né? Agora já está esquentando um pouquinho, 11 graus é a temperatura. Vamos ter mais uma geada violenta durante a madrugada e manhã de hoje. E agora já está esquentando, graças a Deus, né? Temperatura super gostosa aí pra gente continuar. Afinal de contas, estamos vivendo aí o inverno brasileiro. E o programa começa neste

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1: 10:06.
2: Hora certa.
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São 10:10, 11 minutos, para ser bem exato. Mais uma vez, um abraço lá pro nosso amigo Maicon Rec, pessoal lá de Santa Bárbara ligados com a gente, os nossos amigos aí do grupo, amigos da Santa Bárbara, nosso carinho especial. Obrigado aí pela

0: Vai pra quem aqui? Tá mandando uma foto. Opa, já. A carne já tá na brasa lá no nosso amigo Vanderlei. Oi, Vanderlei. Bom dia aí, meu amigão. Tá chegando aqui. Tá meio baixinho.
1: Bom dia, Gerson.
0: Bom dia.
1: Fazendo uma carninha aqui no pai. Lecer, Mário Pinto.
0: Você é o Lecer?
1: Mário Aparecido.
0: Beleza. Bom apetite aí, meu amigo.
1: Respeito. Que não tá muito bom, mas. Tem minha mãe Marilda.
0: Oi, dona Marilda.
1: Marco, Sandra, Sibeli. Passa uma carninha.
0: Beleza, Vanderlei. Bom apetite pra vocês aí. Tudo de bom aí pra família toda. Tá lá no barracão, lá nossa amiguinha, a Bianca. Oi, Bianca.
2: Bom dia, Gelson. Tudo bom? É a Bianca. Hoje quero deixar um abraço para minha turma da Cadav, em especial para a Juliana Boff, que ela cuidou de mim com todo o carinho do mundo essa semana. E, se for possível, roda para nós a música O de Casa com os irmãos Bertucci, tá bom?
0: Um abraço, outro beijo para você, querida. O meu amigo Bira César, ele, a Marga, a Brenda e o Magno estão ligados com a gente, são nossos vizinhos aqui. Que o domingo seja de muitas alegrias aí, meu amigo Bira. Seja bem-vindo sempre aqui no nosso galpão. E um bom almoço.

0: Isso, vamos até uma da tarde aqui entreverados com o nosso tradicionalismo aqui na cultura e a música melhor aí pra você, né? Quero mandar um abraço também pra Vilma, que está ligada com a gente. Oi, Vilma, aquele abraço, obrigado aí pela companhia. A Natália também lá de Vargem, se não me engano.
1: Daqui do Morro do 10.
0: Morro do 10.
1: Quero mandar um beijo para minha mãe, para o meu pai e para todos que estão ouvindo a rádio.
0: Obrigado,
1: uma música,
0: minha amiga.
1: O vento vai e o vento vem.
0: Grande abraço aqui do programa também, tá bom? Um bom dia pro nosso amigo Paulo. Paulo tá ligado, ele e a família aqui com a gente também, né, Paulo?

0: tudo bem?
1: Graças a Deus.
0: Estamos mais um domingo aí na peleia, na luta. Vamos aí buscar uns gravetos, que nem os outros, nem pra nós. Pra patroa fazer um assadinho pra nós ali de almoço, ali, tá bom?
1: Opa!
0: Forte abraço pro nosso amigo Cordinho aí, pô. Bochecha. Pra quem conhece essa Zariguinha, que Deus abençoe mais um domingo e nós estamos na peleia.
1: Valeu, meu amigão. Valeu, Zariguinho. E ele diz simples, é o churrasco, é lá mesmo, né? Já arrumou os gravetos lá, né? Tá preparando o fogo, a esposa vai assar uma carne pra ele lá, enquanto ele peleia no maquinário pesado lá. Opa! Diz ele, é simples, mas abençoado. É verdade, meu amigo. Trabalhando com o amor da vida, junto com tudo, né? Aô, Cecília, um abração. A Zanda, que tá ligada com a gente aí também, né? E daqui a pouquinho tá assando a carne, preparando o almoço lá pra ele, pra família, né? E o Zariguinho feliz da vida, trabalhando em cima da máquina, mas daqui a pouquinho sai.

Vamos trazendo aqui na sequência do programa. Primeiro tem os cobras do teclado. Depois tem a música aqui do saudoso Porca Véia, pode ser, meu amigo Zariguim, que fala em mulheres aí, né? Companheira e tudo mais. Parceira pra sempre, né, meu amigão? Um abraço aí pra você. E bom almoço, daqui a pouquinho mais.

0: 10:26.
1: Hora certa. 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

0: Pois é, gente, já vamos atendendo aí a participação da moçada, né? Quero mandar um abração pro meu amigo Betiolo. O Betiolo tá se deslocando lá pra Chapecó. Hoje tem São Paulo e Chapecoense. E ele tá levando os netos por lá, né? O Guto, o Gabriel, aí o Rodrigo tá indo junto, né? Um abraço pra todos lá. Vai dar, Chapecoense. Chapecoense só ganhou uma partida até agora. Capaz de dar Chapecoense hoje aí, Betiolo. Que tal? Vai lá pra levar os netos lá pra conhecer de pertinho a equipe do coração, né? O São Paulo. Isso, um abraço, boa viagem, com Deus sempre aí, amigão. 10h32. 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

E vamos seguindo aqui com o nosso galpão de estantes. Tem mais música? Claro que tem. Faltando 20 minutinhos agora para as 11 da manhã. Mais uma vez, um abração pro Betiolo, que está nos levando de carona lá para Chapecó, lá para assistir o jogo São Paulo e Chapecoense hoje. E só lembrando que a lanchonete, isso, o Rampas vai estar aberto logo à tarde, daqui a pouco mais, depois do meio-dia, já estará funcionando plenamente, né? Porque o Betiolo foi lá para Chapecó, vamos fechar logo. A lanchonete, né? Lanchonete vai estar funcionando normalmente. Um abraço, Betiolo, mais uma vez, vamos com Deus. Obrigado, Rodrigo, também. Um abração lá pro Guto e o Gabriel. E o meu abraço vai também para quem aqui? O nosso amigo Martendal. Alô, Martendal! Não tá no trecho hoje, tá? Deve estar por casa, mas tá ouvindo a gente e passando aqui para desejar um ótimo domingo para todos os ouvintes. E um abraço pra família lá, né? Isso, o Zezão e a dona Ana, obrigado aí, Cleomar Martendal, obrigadão pela companhia conosco aqui no programa. Tô mandando um abraço pro Ali Calai, que está ouvindo o nosso programa também, lá no Ibian,

para Maria Eva, lá em Joaçaba. Estão ouvindo o nosso programa. Alô, Maria Eva. Abração aí do Ari Calai, lá do Ibian, e o nosso aqui da Cultura também. Meu amigo Amauri tá com a gente também, né? Oi, Amauri. Tá pedindo uma música e mandando pros amigos que estão na escuta do programa, pro Juarez, Mauri dos Santos, Cruz. Valeu, moçada. Obrigado aí pela companhia. Meu amigo Adilson também com a gente aqui, bom dia, tudo tranquilo. Manda um abraço para todos os amigos que estão ouvindo a Rádio Cultura, pro pessoal da Vargem, que estão lá na casa do seu xará, o Adilson, se preparando pro churrasco, né? E já vamos trazer a moda aí que você nos pede aí também. Obrigado aí pela companhia, meu amigo. Seja sempre bem-vindo aqui nos Gaitaços do Domingão da Cultura. Celso Pereira dos Santos, bom dia, meu amigão. Ele tá passando aqui para desejar um abençoado domingo para tia Ondina, lá no reassentamento Enercan. Também para Maria Cacilda de Almeida e para todos os ouvintes da Cultura. Um ótimo domingo aí para você também. Eu quero mandar um abraço para uma pessoa. Isso. Muito querida na região aí, o seu Sérgio Mecabô. Alô, Sérgio. Um abraço, meu amigão. Seja sempre bem-vindo aqui. E estendemos esse abraço aí para a família toda, desejando um ótimo domingo. Obrigado aí pela companhia, Sérgio. Valeu, que o domingo seja de muitas alegrias para todos.

0: 10h54.
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2: 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E em Erval Velho, na linha Despraiado Leão e linha Salto do Leão. Os serviços, no entanto, poderão ser cancelados se as condições não forem favoráveis. Porém, por medida de segurança, considere sempre a rede energizada. Emergência, ligue 08.000.48.0196.
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2: 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Opa, essa música nós vamos trazer daqui a pouquinho aqui no nosso galpão de distância, já já, né? O Capão de Mato. Isso, daqui a pouquinho aqui no nosso galpão de distância. Faltando um minuto agora para

0: Olha, meu amigo Marques está com a gente aqui no nosso galpão também, né? Bom dia, Marques.
1: Bom, tranquilo, aqui é o Marques, tudo bem?
0: Beleza, Gerson, você?
1: Eu queria oferecer uma música para minha esposa, a Silvia Bevilacqua, para minha filha Camila.
0: Oi, Silvia, Camila.
1: Para o meu sogro Erceu, para minha sogra Ernice. E para o meu pai e para minha mãe na Encruzilhada, para o Adair Lopes e para a Zélia Lopes.
0: Um abraço para eles.
1: Bando do fundo da grota para nós aí. E um abraço para você, meu amigo.
0: Valeu, tudo de bom aí. Obrigado pela companhia com a gente aqui no nosso programa. Quero mandar um abraço aqui para quem? O meu amigo Rogério, lá de 13 Tilhas. Tá com o pingo encilhado lá, meu amigão. E o Cusco ali, dois, né? Também para ajudar na peleia. Eu vou te algado. Um abraço aí, meu amigão, tudo de bom. Tá ligado aqui na cultura, lá em 13 Tilhas. Um abração para você, meu amigo Rogério, para a família.

uma foto aqui. A minha eu fiz ontem de noite já, meu Deus. Sabia? Fiz a maionese, já deixei pronta pra hoje, quando chegar em casa já tem, né? Tá bem gelada daí. Um abraço, meu amigão, tudo de bom, obrigado aí pela companhia e um bom apetite. Ah, já cozinhou feijão também, já vai pro gelo congelado, né? Os potinhos, pra ter durante a semana aí, ficar mais facilitado. Um abraço, meu amigo. E também a carne já tá no forninho lá, Chico, velho. Ah, recebendo as fotos aqui do meu amigo Antônio Oliveira, lá de Anitta Garibaldi. Bom apetite e um abraço aqui do programa. Tô mandando um alôzão aqui pra quem? Pedindo música, oferecendo pra toda a família, pras amigas.

0: pra gente, né? Bom dia, Liberaci. Bom dia, meu amigo Ginter Bade.
1: Solta aí, não, meu amigo.
0: Opa, bom dia.
1: Pra você, bom dia, abraço do Domingo Cultura, é o Ginter, morador do Campo Novo. Hoje estamos aqui no Abedão. Aqui.
0: No Abedão, descansando.
1: Meu cunhado, Adilson Pinheiro, e esposa dele, minha esposa Maria e demais, aí, meu sobrinho. Estamos aqui, Xenenzo.
0: Beleza.
1: Curtindo a cultura.
0: Valeu, obrigado aí pela
1: pra
0: audiência.
1: Pra nós aí, qualquer um aí, que nem diz outro aí, ó. Falecido Porca Véia, Bugo do Mato, não. Mais tarde, né, que nem diz outro, bastante gente pede, né? O cara tá na porteira ali, né?
0: Então muito tá bom.
1: Aquela música ali. Abraço aí, bom dia, bom
0: dia. Sai todas aí, bom domingo. Obrigado aí, meu amigo Ginter, um abraço pra família toda que estão lá no Abedão, quem tá pertinho aí, que mora aí pertinho também, é o meu amigo Hilário Stefanes, tá lá no Cantinho do Lago, aí no Abedão Batista também, né? Hilário, ele e a Marli, e geralmente tem visita lá no domingo, não sei se tem hoje, mas um abraço, Hilário, obrigado aí pela companhia, Marli, sejam bem-vindos aqui, que é o domingo e que a semana seja de muitas alegrias pra vocês aí. Obrigadão pela parceria com a gente no nosso programa. E o meu amigo Rafael Faxin, grande gaiteiro, antes de falar do Rafael, quero mandar um abraço aqui. Olha o tamanho da churrascada, meu Deus do céu. Nosso amigo Clodo. Alô, Clodo, pintor, um abraço, meu amigão. Tudo certo. Eles mandam uma música pra nós na Fazenda Morro Vermelho, lá do amigo Celso Geller. Isso pra toda a moçada aí, né? Estão sapecando lá, ó, uma carne lá, tá juntamente com o pai, o Caju me convidou pra ir lá num risoto, um churrasco, qualquer hora dessa aí, né, Caju? Obrigado, uma hora dessa nós se encontramos por aí. Pra mãe, o Clodo também, a dona Marinês, oi, dona Marinês. Pro mano Edson, o sobrinho Eduardo, pra esposa Denise, bom dia, Denise. Um abraço, Clodo. Seja sempre bem-vindo aqui, meu amigão. Bom almoço pra vocês. E olha quem me traz uma novidade muito boa aqui. Parabéns pela iniciativa mesmo, os nossos amigos do Galpão Caipora, viu? Rafa tá escrevendo aqui pra gente. E em setembro nós vamos ter, né? Um encontro de gaiteiros já tradicional aqui em Campos Novos. E neste ano, sabe quem virá para esse convidado especial dos encontros de gaiteiros aqui em Campos Novos? O Edson Dutra e os Serranos, moçada. Pois é, verdade mesmo. Inclusive, no dia 27 de setembro, já está marcada aí a data para o nosso encontro de gaiteiros. Edson Dutra e os Serranos estarão fazendo aquele show no encontro de gaiteiros aqui em Campos Novos este ano, então trazendo esse baluarte da nossa música tradicionalista. Aliás, como o próprio Rafa aqui nos escreveu pra gente aqui, né? Um dos últimos gaiteiros, né? E compositores, um dos únicos, né? Que restam ainda vivos, o Edson Dutra, gaiteiros, como ele também diz aqui, gaiteiros e acordeonistas, estão surgindo bastante novos e bons também, né? Mas infelizmente compositores estamos em falta aqui, né? E o Edson Dutra foi e é um grande compositor e continua animando os fandangos junto com o grupo Os Serranos. E vem Madruga e tudo mais aqui, então. E vamos ter a presença dessa moçada aí. Madruga cortou o cabelo agora. Pois é, mas vamos parabenizando aí o Benito, o Rafa, enfim, o pessoal do Galpão Caipora, viu? Por essa iniciativa, por trazer aqui os Serranos e o Edson Dutra, especialmente no encontro de gaiteiros desse ano, que vai ser no próximo dia 27 de setembro, então. Valeu, parabéns pela iniciativa, tudo de bom. Então vamos chamando aqui os Serranos para recordar essa aqui, ó. O Capão de Mato. Valeu, Rafa, um abraço para você, Benito, e a família toda, nosso carinho aqui da cultura.

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0: Simbora, né, gente? Vamos seguindo com o programa. Quero mandar um abraço pro meu amigo João Cordeiro de Campos, meu amigo João Pedroso, lá do distrito da Bela Vista. Um abraço pro Ricardo, né? Pra toda a moçada por aí, meu amigão. Boa recuperação, estamos torcendo aqui pelo amigo. Obrigado aí, mas já tá bom, uma barbaridade, né? Que beleza. Um abraço, João Pedroso. Tudo de bom, um abração pro Ricardo e para toda a família aí. Quem tá com a gente também é o Vitor lá de Videira. Alô, Vitor! E o Vitor tá dando uma passeada aqui por a região, aí na casa da dona Nilda, né? E do seu Wagner, lá na fazenda Santa Bárbara. Um abraço para todos aí, Vitor. Obrigado aí pela companhia. Seja sempre bem-vindo aqui e no nosso programa também. Ah, tem gente de aniversário aí na família Noriller. A Dora tá com a gente aqui, né?
3: Bom
0: Dora?
3: Dia, Gerson. Bom tudo dia. Bem? Oi. Gerson, a minha neta, a Ana Carolina, está de aniversário.
0: Oi, foi Ana.
3: Manda uma música bem bonita para ela. Manda. Qualquer outra que você achar aí bonita, você manda.
0: Então,
3: em
0: tá
3: nome
0: bom.
3: Da avó e de toda a família.
0: Valeu, parabéns para aniversariante. Muitas felicidades, que Deus continue abençoando ela sempre, né? Obrigado, Dorilde. A família que sempre que pode estão ligados com a gente, né? Família Norília. Grande abraço aqui da cultura. Meu amigo Marcos Antônio de Medeiros, Marcos Medeiros, tá na escuta lá em Anitta Garibaldi. Alô, Marcos. Bom dia para você, meu amigão. Vou mandando um alôzão pro Greg. O Greg tá mandando um abraço para todos os amigos do Recanto do Greg. E também mandando os parabéns pro seu sobrinho, o João Paulo. E também a sobrinha Suiane, que estão de aniversário hoje, né? E também pro Zé, o José Marildo. E vai os parabéns para essa moçada aí de aniversário hoje, então, né? Que Deus abençoe a todos, né, Greg? Obrigado aí pela companhia com a gente aqui no programa, né? Tô mandando um alôzão pra quem? Lá em Anitta Garibaldi, minha amiga Elvira. Oi, Elvira.
4: Bom dia, amigo Gerson.
0: Bom dia, bom dia.
4: Eu queria pedir a música com Gaúcho da Fronteira. Gaúcho oferecer da pro meu esposo Daniel, pra todo mundo que estiver escutando a música aí no Arrozal.
0: Anitta Garibaldi.
4: Deus abençoe, um bom domingo, tudo de bom.
0: Amém, minha amiga, tudo de bom pra você, obrigado aí pela companhia. Tô mandando um abraço pra minha amiga Odila Bortoli. A Odila tá ouvindo a gente lá no Santo Antônio Abdão Batista, bem pertinho lá da Marina, né, minha amiga? Tá ligada com a gente aqui no programa. Um abraço pra toda a família Bortoli. Eu tenho uma música pra rodar agora, me lembrei de um chiru véio que gosta dessa música, uma barbaridade, e deve estar ouvindo a gente, né? Lá na Ponte do Canoas, São José do Cerrito. Meu amigo Lelo, da família Albuquerque, o Lelo Albuquerque. Um abraço, Lelo, e pra toda a família aí. Seja sempre bem-vindo aqui nos nossos gaitaços 11:28.

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1: 11:38.
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3: 11:39. 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
3: Valeu, gente. É o nosso galpão de estância aqui na Cultura. Alegria de estarmos juntos aí, entreverados sempre com o nosso tradicionalismo, a música regionalista, a música bem nossa, presente aí no seu rádio todos os domingos.

0: A Adélia lá no São José, né? A Adélia tá ouvindo a gente, a Adélia é a mãe do nosso amigo Leandro, né? E quando se reúne, eles cantam juntos aí, né? Mãe e filho, isso mesmo. Adélia, um abração pra você, obrigado aí pela companhia, pela audiência com a gente aqui no nosso programa. Vou ficar até devendo a música aí, que infelizmente eu não tenho essa música aqui, minha amiga. Obrigado aí pela tua companhia, tudo de bom. Vamos mandando um abraço pra Larissa. A Larissa tá com a gente aqui. Oi, Larissa.
1: Bom dia, Jorge.
0: Bom dia.
1: É a Larissa aí, meu. Quero oferecer o programa para o meu namorado Thiago, meu irmão Júnior, especialmente para o meu pai Valdinir e mãe Eliana, que amanhã estão completando 24 anos de casados.
0: Opa, parabéns pra eles, né? Opa, 24 anos de casados. Um abraço, Larissa. Tudo de bom pra você, pra família e especialmente pros pais aí, então, ligados com a gente aqui, né? Oi, Adair Vicente. Bom dia, meu velho. Seja bem-vindo.
2: Eu, Gerson. Vamos rodar uma música pra São Simão, pra São Francisco, pode ser qualquer um. Um amigo de lá, Pinheiro, pô. Pô.
0: Uhum.
2: O Tião Andrade lá na base que tá me escutando.
0: Oi, Tião, boa
2: minha esposa Maria Rita, o senhor Domingos Pinto e pra vocês da rádio, tudo é bom.
0: Obrigado, um grande abraço, brigadão. Lá em Catanduvas, meu amigo Geraldo Vieira tá com a gente. Oi, canhoto, um abração, meu amigão. Tá na escuta lá do programa, tá ele e a Gabi hoje, lá na Lida, aí tão peleando, né? O descanso vem logo mais à tarde, né, meu amigão? Aproveitar o domingo também, né? Mas no finalzinho da tarde tem serviço de novo, tem lida outra vez. Um abraço, que o domingo e a semana seja de muitas alegrias aí pra você, meu amigão. Obrigado aí pela audiência. Lá em Anitta Garibaldi, na... Ah, tá na caminhada da manhã aí, e em Anitta Garibaldi, ouvindo a

0: Aí é o Nilcinho Mota. Oi, Nilcinho. Um abraço. Essa semana ele esteve aqui, né? A semana que passou agora ele esteve aqui nos visitando. O Nilcinho, um abraço pra você, meu amigão. Tá na caminhada lá, fazendo exercício, mas ouvindo a gente aqui. Quero te agradecer aí pela companhia, meu amigão. Apareça sempre. O Ademar Oliveira também tá com a gente aqui no programa. Opa, mandando um abraço aí pra família toda, né, Ademar? Obrigado aí pela sintonia com a gente aqui no nosso galpão. O Marciano também tá com a gente aqui, né, Marciano? Bom dia.
1: Bom dia, Gerson, tudo bem? Bom aqui dia. É o Marciano de Ponta Canoas.
0: Ponta do Canoas.
1: Toca pra nós aí uma música aí, uma bem gaúcha aí do Pancada de Vaneira, do Tchê Barbaridade. Toca aí, que nós estamos ouvindo vocês aí, o Marciano aqui de Ponta Canoas, Zé Cerrito. O Marciano e a Dona Maria, a minha mãe que é fã de vocês. Toca essa música aí, Pancada de Vaneira do Tchê Barbaridade.
0: Valeu, meu amigão, um abraço aí pra você e tudo de bom, brigadão aí pela companhia com a gente aqui no nosso galpão de estância. Vamos até a uma da tarde aqui, entreverados aqui com o nosso tradicionalismo aqui na cultura, juntos sempre, né? E lá na Ponte do Canoas, olha, confirmando a audiência, tá lá nosso amigo Lelo, isso. Lelo Buenas, mais uma vez, né? Confirmando a audiência com a gente aqui, mas ele tem um recadinho aqui, ó. Buenas.
2: E ô, Gerson.
0: Opa.
2: Ah, você podia mandar um parabéns pra minha sobrinha que é casada com o Jair Rois lá, e um abraço pra eles lá também. Ela tá de aniversário. Beleza, Gerson?
0: Valeu, obrigado aí.
2: Um abraço, tudo bom.
0: Pra você também. Obrigadão aí pela participação com a gente aqui e um ótimo domingo, uma ótima semana pra todos. Meu amigo Aluir Bogoni, o Cuque, tá com a gente. Opa, lá na ô, bonitinha, Gerson, já sabe.
3: É o Cuque, de novo.
0: Fala, meu amigo, seja bem-vindo. Fio,
3: quando o programa é bom, o que eu te disse? A gente volta.
0: É verdade.
3: Gerson,
0: né?
3: Tô aqui assando uma carne.
0: Opa, tá? Coisa boa.
3: Com um amigo especial aí, o Lafa, meu amigo e parceiro.
0: Ô, do dia Lafa. A dia.
3: E a vida é um quadro de campo. Então, se possível, roda com os chacreiros. Um abraço apertado, Gerson. Um bom domingo a todos. Um abraço aí pros amigos que participam da cultura, que só faz bem.
0: Valeu, meu amigo Gerson. Um abraço pra você, pro amigão aí também que está por aí. Bom apetite aí, meu amigo. O Flávio é vereador lá em Vargem, tá com a gente aqui, tá ouvindo o nosso programa. Desejando um ótimo domingo para todos que estão ligados na cultura, especialmente para os vargenses, né? Isso mesmo. E a partir das 14h, né, Flávio? Hoje, lá na comunidade, na APAE de Vargem, hoje tem o Canta Comunidade na APAE lá de Vargem, hoje, com os artistas da terra, esse projeto que é muito lindo aí do esse pessoal lá de Vargem que estão realizando o Canta Comunidade, né? Parabéns aí pela iniciativa e muito sucesso tá fazendo, né, vereador? Um abraço, Flávio, tudo de bom para você, seja sempre bem-vindo aqui com a gente. Vamos lá para Ervaldo Oeste, lá em Ervaldo Oeste, quem tá com a gente, bom dia.
4: Bom dia,
0: é a Laura.
4: Tudo bom?
0: Tudo
4: é a
0: ótimo.
4: Laura aqui de Ervaldo Oeste.
0: Bem-vinda, Laura.
4: Eu quero mandar uma música, você escolhe da tua preferência, pode ser a próxima.
0: Beleza.
4: Pro meu marido Nicanor, filho Luiz, todo o pessoal que tá aqui no bar, do RUP, e todo o pessoal lá do Bairro Aparecida, lá em Campos Novos, do Bairro Aparecida.
0: Beleza.
4: Lá no São Simão, no assentamento Vitória, lá em meus cunhados e cunhada ali do assentamento. Beleza, Jéssica? Quem tiver na escuta aqui de Joaçaba, eu vou dar essa também.
0: Valeu, então.
4: Tudo bom.
0: Obrigado, Laura. Um abração para toda a tua família aí, minha amiga. Quem tá me pedindo uma música aqui, o Chesma tá de volta aqui e já rodamos a música.
5: O Chesma aqui novamente, queria pedir o Grito de Liberdade aí, oferecer pro Bastião Baque, pra Tita, esposa dele, pro seu Miguel Bigode, pro seu Zezo Bigode, pro seu Osni lá do Carazinho.
0: Isso, Zé Osni.
5: o Pomanjo da Curva da Mantandela.
0: Isso mesmo, valeu, meu amigo.
5: Mais ouvintes aí que se for atendido, Deus abençoe.
0: Amém, meu amigo.
5: Pra você que faz.
0: Beleza, amigão. Obrigado aí pela companhia. Vamos lá para Erval Velho agora, Erval Velho. A Roseli, a Rose Tibes. Oi, Rose.
6: Bom dia, Jansson. Bom dia. Tudo bem?
0: Tudo ótimo.
6: Aqui é a Rose, aqui da Farrapo.
0: Bem-vinda, minha amiga.
6: Uma rádio e uma música gaúcha, bem.
0: Bem boa.
6: A piala, o cavalo querido de cena. Oferecendo para os três que você já sabe, o Daio, o Jair e o Itacir.
0: Esposo.
6: E para vocês da rádio, para quem estiver escutando, se eu for atendido, agradeço.
0: Eu agradeço, Rosé. Um abraço, bom domingo para você, para os seus irmãos, para o esposo e tudo de bom. Faltando 10 minutinhos agora para o meio-dia, né? Já vamos agradecendo a Deus, né, minha gente, por esse almoço que nós vamos degustar nesse momento, né? E que Deus abençoe a todas as famílias que estão reunidas nesse momento. A minha amiga dona de casa, com certeza, feliz da vida aí, reunindo os filhos e ouvindo a gente aqui nesse dia, né? Nesse domingão, e servindo a refeição para a moçada aí também, né? Obrigado a todos aí pela companhia. 11:51.

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2: Meio-dia e sete.
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0: 12:11 agora. 13 graus e a temperatura já tá subindo cada vez mais. Que beleza, né? A temperatura sim já tá ótima, né? Pra época do ano. Obrigado aí pela companhia de todos e com a gente aqui no programa. Quem tá conosco aqui, bom dia, bom dia.
3: Gerson, é Sanelly de Domênico Vardi. Eu quero pedir uma música oferecer para minha sobrinha Letícia Maia.
0: Opa, Letícia.
3: Será de aniversário ontem.
0: Ontem, esteve.
3: Tava completando seus aninhos ontem.
0: Opa, parabéns pra ela.
3: E parabenizar ela. Que Deus abençoe, dê muita saúde para ela, paz, alegria. Que seja essa menina honesta, carinhosa.
0: Tudo de bom para ela.
3: Batalhadora,
0: né?
3: Trabalhadeira. Que Deus abençoe ela. Quero pedir a música do Luiz Cordeiro, se for possível, soltar essa música para nós, especialmente para vocês aí da Rádio Cultura.
0: Tá bom, obrigado, hein, minha amiga. Tudo de bom e parabéns para aniversariante de ontem, né? O Luiz Otávio Simoneto de Souza, ele tá com a gente aqui, tá pedindo uma moda, oferecendo aí pro professor Rafael Faxini, opa, pra mãe Tânia e pro pai Nilson. Alô, Rafael, pra você também, né? Pro professor, né? Você é gaiteiro, Luiz Otávio, né? Luiz Otávio, que beleza, meu amigão, força sempre. Meu amigo Joaquim tá com a gente aqui. Oi, Joaquim, buenas.
4: Bom dia, amigo Gerson. Joaquim.
0: Oi, Joaquim.
4: Estamos aqui assando uma carninha, descansando, né? Amanhã é dia de...
0: De pega de novo?
4: Roda, né? Pra nós aí com os filhos do Rio Grande, qualquer uma.
0: Beleza, meu amigão. Um abraço pra você, Joaquim. Tudo de bom. Vamos atendendo aqui o Sebastião Bach, também tá com a gente aqui, né? Fala, doutor, Sebastião.
5: Bom dia, Gerson, mais uma vez, um abençoado domingo, todos nós, um abraço pro amigo Chesno, tá nos visitando aí, um grande, opa, amigo, minha esposa Maricléia, o João Álvares, meus filhos, Família Bach Errôs, pessoal me sinta Jorge. Manda pra nós assim, já fui bom com o porca, velho. Velho Bach, funda agora.
0: Valeu, meu amigão. A Maria da Silva Kister, lá da Barra Grande, Abedão Batista, tá sempre ouvindo o nosso programa. Um abraço, minha amiga. Tudo de bom pra você. Obrigadão aí pela companhia e o pessoal todo aí da Barra Grande, Abedão Batista, nosso carinho, especialmente a família Silva Kister, né? Isso mesmo. Lá em Florianópolis, minha amiga Mari está com a gente. Mari Santos. Oi, Mari. Boa tarde.
6: Bom dia, Gerson. Tudo bem contigo, querido? Aqui tudo bem. Sol, calor, 17 graus.
0: Coisa
6: vamos
0: boa.
6: Que vamos, dia lindo pra se viver.
0: É verdade.
6: Feliz domingão aí pra ti, pra todos os ouvintes.
0: Obrigadão.
6: Especialmente pra meus familiares, minha mãe, minhas sobrinhas, meus tios Adão e Maria.
0: Isso,
6: meus amigos, a dona Dalton Genti, a Ed, Salete, todos os que estiveram ouvindo o programa. E o Pablo que está lá fazendo churrasco, escutando o teu programa. Um beijo no
0: Pablo.
6: Coração de cada um, felicidade sempre. E uma semana abençoada que venha aí.
0: É verdade.
6: Beijo,
0: né?
6: Beijo, bom domingo.
0: Estamos começando.
6: Descanso, tudo de bom.
0: Valeu, estamos começando bem a semana, né? E vocês com churrasco aí, grande domingo aí pra vocês, em uma semana melhor ainda, o nosso desejo aqui da cultura. Meu amigo Davi do Óleo Queimado, oi Davi,
7: bom dia. Bom dia, Gerson, tudo
0: bom
7: bem,
0: dia,
7: Gerson?
0: Meu.
7: Davi do Óleo.
0: Seja bem-vindo.
7: Como
0: é
7: que você tá, família, tudo bem?
0: Graças a Deus.
7: Davi, tudo mais vida e saúde pra você, e pra família.
0: Cada vez
7: Gerson,
0: melhor.
7: Davi do Óleo, tô aqui, eu com a Terezinha aqui, ó.
0: Oi, dona Terezinha.
7: Minha esposa aqui em Roda do Fogão, aqui, fazendo um rangozinho.
0: Oh.
7: Ela mandou pedir pra você uma música, pode ser qualquer

0: Tchau, tchau.
1: Tchau, tchau. Um abraço aí, meu amigão. Quem tá com a gente aqui? A Eva. Oi, Eva. Bom dia.
2: Essa letra do José Mendes, né? Eu escuto aqui no sítio, em Pinhal da Serra, direto a Rádio Cultura.
1: Obrigado, Eva. De Fátima, lá do Pinhal da Serra, tá com a gente aqui. Agradeço de coração, minha amiga. Isso. O João Batista Carvalho tá com a gente aqui. Oi, João.
3: Bom dia, meu amigo. Gerson Pai.
1: Bom dia, meu
3: amigo. João Batista Carvalho, que tá fazendo a etiqueta. Estamos aqui sapecando um osso aqui, o meu irmão José Carvalho, meu cunhado Rogério Cordeiro, e toda a nossa família aqui, filho e neto, beleza?
1: Valeu, meu amigo.
3: Se for possível, roda para nós aí com o saudoso bife. O mês de julho, para nós oferecer para minha comadre e minha cunhada. A comadre e minha cunhada.
1: É isso, valeu, meu amigo.
3: Estamos aqui curtindo o programa aí. Beleza?
1: Um abraço, você, João.
3: Faz favor para nós aí. Beleza?
1: Um abraço, pra João Carvalho.
3: Sapecando um osso. Maluíque, tá?
1: Um abraço e tudo de bom. Obrigadão pela audiência com a gente aqui no programa. O Luiz Ademir Maciel, nosso amigo Alegrete, tá com a gente. Olha, Alegrete. Bom dia.
4: Estão, hein? Bom, hein?
1: Graças a Deus, bem.
4: Como é que tá? O domingão até o meio-dia, tá bom?
1: É verdade, né?
4: Tá bom, show hoje vocês e tá louco de bom. Que é o Alegrete.
1: Valeu, Alegrete.
4: Já te pedi uma música, Os Monarcas, se você puder jogar pra nós.
1: Com certeza, meu amigo.
4: Estamos quase saindo pra estrada, hein?
1: Tá no trecho daqui a pouco.
4: Então tá, tem um resto de domingo, hein? Fica com Deus, hein?
1: Você também, tudo de bom. Obrigado aí pela companhia. Isso, um abraço aqui da cultura aí pra você, meu amigão. Vamos chamando aqui os filhos do Rio Grande. Tô devendo um monte de música aqui, minha gente. Mas vamos rodando na medida do possível aqui. 12:17.

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0: 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Cultura.
1: Meio-dia e 28.
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4: Isso, um abração pra a família Savariz, ligados com a gente aqui no nosso programa. Quero mandar um abraço lá pros nossos amigos todos, né? José Carlos, um abraço aí, meu amigão. Seja bem-vindo sempre. Hoje deve estar por casa aqui, né? Isso, com a família. Roseli, bom dia. Bom dia, doutor Jean Carlos Savariz. Bom dia, doutor William. Obrigado aí pela audiência com a gente aqui no programa nesta manhã de domingo, né? Amanhã já começa de tarde aí, né, meu amigo? Isso, Otaviano Rodrigues está conosco também, né, Otaviano? Otaviano tá mandando um abraço aí pro Patrick, pra Eliane, pro Miguel, também pra esposa Sirlene. E tão ouvindo o programa, ele a caipirinha rodando, né? Quer dizer, não almoçaram ainda, né? É no aperitivo.

0: confirmando a audiência lá, meu amigo José Carlos Savariz. Ah, hoje ele tá lá no sítio. Isso, hoje tá no sítio. Aproveitando o tempo bom, né, meu amigão? Um abraço aí pra você, mas um abraço pra família que está por aí, também ligados com a gente aqui no programa. Valeu, José Carlos Savariz. Tudo de bom. Isso. O Dirceu Guidini agora tá lá no, na casa do João, lá na Encruzilhada. Oi, João. Um abração pra todos aí. Então, no almoço lá, tô recebendo um vídeo aqui e umas fotos. Meu Deus do céu, que almoço. Coisa boa, de primeira, moçada. E atiçou minha fome aqui, né? Valeu.
1: É o seguinte, eu tô aqui no João, o João da Cruzada. Da meu amigo que manda na Cruzada, o João Preto da Cruzada. Que manda na Cruz aqui. E é o seguinte, manda um abraço pro Davi do Óleo. Manda uma música boa dos Monarcas.
0: Beleza.
1: Uma música boa dos Monarcas.
0: Aquele abraço aí, moçada. Obrigado aí. Então, mandando então um abraço lá pro Davi, do Óleo Queimado. Ligado com a gente aqui no programa, né? E parabéns aí. Bom apetite pra todos. José H. Flores tá conosco também. Ah, ele vai de cantar. Hoje ele só escreveu aqui, não mandou áudio, né? Uma música, vai de carona e um feliz e abençoado final de semana pra todos que estão ligados com a gente aqui no nosso galpão. Obrigado, José H. Flores. Valdenir Himer, conosco aqui também. Bom dia, boa tarde.
2: Eu sou o Valdenir Himer. Manda a próxima música disponível na Ponta do Agulha para todo mundo da comunidade. São Francisco, região, para a filha Larissa, para o filho Júnior, para o Brasileiro, para o Rio Thiago, para os amigos lá do município de Ibiã. Também para o professor Colégio Paulo Blasi, da Cadave. Tudo que tiveram ouvindo o programa. Ótimo final de tarde e domingo a todos.
0: E amanhã
2: de semana também.
0: E amanhã tem festa aí na tua casa, aniversário de casamento, não é mesmo? E quem tá com a gente também lá em Pomerode, meu amigo José Ademir, tá desejando um abençoado almoço aí pra todos e um ótimo final de domingo, uma semana espetacular, né, meu amigão? Pra você também. Bom dia, Carol. A Carol tá escrevendo aqui pra gente também. É, a Carol tá me pedindo uma música, oferecendo aí pro pai Adão Sérgio e um abraço pra todo o pessoal aqui da cultura.

0: Tudo de bom, um abraço pro pai e pra família toda. O Ademar Santucci tá conosco aqui no programa também, né, Ademar?
1: Oi, Gerson, boa tarde.
0: Boa tarde, meu amigo.
1: Como é que tá, meu amigo? Tudo tranquilo?
0: Graças a Deus.
1: Eu, Gerson, quero faz o favor de mandar um abraço lá pra Anitta Garibaldi, pro Nelson.
0: O Nelsinho Serena.
1: Ele completou idade ontem, né?
0: Opa, tava
1: dando atenção. Ele é irmã dele, a Nelsi.
0: Parabéns,
1: Nelson. Então. Nelson
0: e Nelsi. Né? Nelson e Nelsi, que dupla.
1: Beleza, faz o favor de mandar um abraço lá. E você não largou essa música aí, aquela música do trio... Não me lembro mais que trio é ela, que canta aquela música...
0: Já foi, meu amigo.
1: Não quero mais. Veja aí, se puder mandar, eu agradeço.
0: Valeu, um abraço, aí, meu amigão.
1: Antônio.
0: Tudo de bom. Obrigado aí, meu amigo Ademar Santucci, da dupla... É o boiadeiro, da dupla Boiadeiro e Marondi, conosco aqui no programa também, né? Meu abraço vai pra Juliana. A Juliana tá pedindo uma música aqui pro bairro Santo Antônio, aqui em Campos Novos. E tá oferecendo pro esposo Ronaldo de Souza, pro cunhado Beto, também pra cunhada Neuza, Regina. E pra nós aqui da rádio, abençoado domingo aí pra todos, né? Uma semana espetacular, né? Juliana Patrícia Maciel com a gente aqui.

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2: Hora certa.
3: 12:44.
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8: Vamos batendo às 12:47, o Aldocir Michelotto. Tá ligadaço com a gente aqui no nosso programa. Obrigado aí, meu amigão. Tá na escuta do programa, nosso secretário de obras. Beleza. Parabéns aí pelo trabalho aí, meu amigão. Um abraço aqui do programa pra família toda aí. Isso. Quero mandar um alôzão aqui também para quem no nosso programa, o nosso amigo Ivanir. Ivanir tá mandando aqui no nosso celular aqui também, né? No meu particular aqui. Um abraço, Ivanir, tudo de bom. O Ayrton José Duarte estava ouvindo a gente lá no nosso querido estado do Rio Grande do Sul. Um abraço, Ayrton, tudo de bom lá na Esmeralda. Obrigado aí pela companhia. 12:47. Até às 13 horas nós vamos juntos aí. Já tá na reta final aqui do nosso programa. Mas tenho bastante amigos aqui para atender ainda. Lá na Ponte do Canoas, São José do Cerrito, quem está? O Marciano tá dando mais um recado aqui, né, Marciano?
9: Gerson, se for possível, manda um abraço aqui pra minha mãe, que ela tá ouvindo vocês, que eu sou no último volume.
8: Um abraço.
9: Dona Maria de Lourdes, de Ponte Canoas.
8: Dona Maria
9: de Lourdes. Manda um abração aí pra ela, que ela tá ouvindo vocês, é fãzaço de vocês.
8: Obrigado, Dona Maria. Aquele abraço, um ótimo domingo, obrigado aí pela companhia, agradecemos aí de coração. Maria Ivone tá me mandando uma foto aqui do. Vai ser graúda a festa aí. Tá sendo, né? Um abraço, Maria Ivone. Tudo de bom. Quem tá por casa hoje de folga lá no restaurante da Dona Ana, nosso amigo Nelson e a família, e estão preparando o almoço lá e ouvindo a gente também, né? Imagine se lá é bom no restaurante, na casa, melhor ainda. Isso mesmo. Quer dizer, a mesma coisa, né? Que eles preparam em casa, preparam também lá no restaurante Dona Ana, sempre você tem. Um abraço, Nelsinho, a esposa, as filhas, aí o nosso carinho especial, um ótimo domingo. Vamos mandando um alôzão pro Everaldo da Silva também, Everaldo. Everaldo tá pedindo uma moda aqui que nós já vamos trazer, oferecendo aí pro seu Hélio. É o Everaldo lá do Jardim Bela Vista. E o Solão Bar que tá lá no Bela Vista, lá no Dibi, é o Dibi, né? Isso. Meu Deus, estamos mostrando a churrasqueira aqui. É festa aí da comunidade ou é só na casa? Meu Deus, a festa é graúda mesmo, né?
0: Fala, meu amigo Gels, como é que tá, amigo velho? Tudo bom? De novo, nós por cá.
8: Graças a Deus.
0: Agora aqui no Bela Vista, aqui na casa do meu amigo.
8: Dá um curtivo? Dibi,
0: o seu da Cultivo, que é o nosso amigo velho, que convidou pra nós comer uma carne aqui.
8: Põe tá, carne,
0: estamos unidos aqui com a piazada, aqui com a família da Cultivo, tá o Bando, tá o Fulto, Ferreira, Flávia.
8: Oi, Fulto.
0: Todos nós aqui reunidos,
8: lembrando.
0: O Diego, e a Kátia, o Florisvaldo. Aí o homem velho aí, estamos proseando e contando causa aí, tá bom? Se puder tocar a música do Porca Velha, na moda velha aí pra nós escutar. Tamo ouvindo aí, um abraço pra você aí, pra todos os ouvintes aí. Bom domingo a todos.
8: Tudo é bom. Tem bastante gente, mas vamos dar conta dessa carne toda aí, meus amigos. E o Debrando tá por lá, o Debrando deve estar assando a carne lá. Isso. Um abraço pro Fulto, né? Pra família toda, nosso carinho aqui da cultura. E o nosso amigo lá da Bela Vista, né? O Dibi, tá ligadaço com a gente lá, sempre que pode tá ouvindo a programação aqui da cultura. Quero mandar um abraço lá pra João Velho, nossa amiga dona Veneranda, oferecendo música para os sobrinhos e amigos, né? A amiga Côncia, aqui de Campos Novos, alô Côncia. Bom dia, um abraço da dona Veneranda, lá de Erval Velho. Ô Patrick, rodamos uma música agora do Bugio da Coxilha Rica, musicão, né? Do Patrick, o grupo Sem Fronteira, e o Patrick.

0: Abraço pro Edson Cunen. Oi, Edson. Isso. Ele tá pedindo uma música aqui e oferecendo para todos os amigos, para quem gostar da moda aqui, né? Eu agradeço de coração aí. Um abraço, meu amigão. Tudo de bom. Ademir Lessi também está ouvindo o nosso programa. Bom dia ou boa tarde, como queiram. No finalzinho do nosso programa, também estou mandando um alôzão para quem aqui, Otília Ventura, também está ligado conosco. Deixa eu ver se eu atendi todas as participações aqui no nosso programa. O Serginho Poça está aqui, é isso.
1: Bom dia, família Rádio Cultura. Opa, tudo certo com vocês? Aqui é o Cordinho de Campos Nova. Pode rodar uma música bem boa para nós enquanto, amigo, e ofertando a programação aqui para toda a minha família, lá pro seu Luiz Poça, para aquele povo da Bela Vista aí, aqui lá pro seu Ferpa, pro seu filho do Tirique, lá pro seu Zundiá aí, lá pro seu Prego, pro seu Machado aí, e lá pro seu Bochecha aí, lá pro seu Zariguinho que tá na peleira, retribuir um abraço para ele aí, que vai sapecar um osso aí, e lá pro seu Locutivo, pro seu Forza Locutivo, pro meus irmãos, hein, pra minhas cunhadas, pra dona Juliana Cotivo aí, pra dona Patrícia, e lá pro seu Tarcílio, Marcosinho, pro seu Barbixe, um forte abraço pra vocês e tudo é bom.
0: Valeu, aquele abraço, moçada. 12h53, estamos chegando aí no final do nosso programa. Agradeço de coração a sua companhia, a sua participação desde amanhãzita aqui com a gente na programação da 93.9. Amanhã tem galpão, só que às 5 horas da tarde, né? E domingo que vem tem galpão às 10 horas da manhã até a 1 da tarde. Fiquem todos com Deus e a proteção de Nossa Senhora Aparecida. Uma ótima tarde a todos, bom final de domingo, ótima semana e tudo de

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1: 1:01. 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
2: E aí, rapaziada, chegamos nesta tarde de domingo com mais um domingo animado aqui na Cultura, hein? Eu sou o Edinho, prazer te fazer companhia. A partir de agora, então, só música boa, hein? Aumenta o seu volume e uma ótima tarde de domingo pra você.

0: Hora certa.
1: 1:15.
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1: Finalzão de semana aqui na Cultura, você curtindo a programação aqui, por aqui o Edinho, vamos seguindo o nosso domingo animado, tá chegando mais

Cultura FM 93,9, ótimo domingo pra você, tá aproveitando aí com a família, coisa boa demais, é? E a gente segue levando mais sucessos na programação desta tarde.

0: Hora certa.
1: 1:45. 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
2: Seguindo aqui nesta tarde de domingo, nosso domingo animado, né? Na comunicação do Edinho, prazeraço de fazer companhia nesse domingão, tá certo? Obrigado para você que nos acompanha aqui no centro, nos bairros, no interior, né? Valeu a companhia. A gente segue com mais sucessos da programação Cultura.

0: 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Hora certa. Cultura.
1: 2:01.

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3: E aí, rapaziada, vamos nessa, vamos seguindo a programação desta tarde aqui na Cultura, domingo animado, né, pra gente animar essa tarde bacana, tá bom? Obrigado pela sua companhia. Tá chegando mais som, aumenta o volume, vem comigo.

0: Hora certa. Cultura. 2:15.
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Domingão bacana, ótima tarde pra você. A gente segue a programação aqui na Cultura 93.9. Aumenta o volume aí, bora curtir sucesso.

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0: Hora certa. Cultura.
1: 2:31.
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Olha, rapaziada, fechou meu horário aqui, tá? Desejo a você um excelente restinho de final de semana, tá? Aproveita bastante aí com a família, tá bom? Obrigado, deixa as minhas últimas. Valeu, até mais.

0: 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Hora certa. Cultura.
1: 3 horas.
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3: Galerinha linda e maravilhosa do rádio. E aí, tudo beleza? Aqui começa a melhor parte da sua tarde, do nosso encontro dominical. Muito prazer, eu sou Emerson Reiser e a partir de agora trago o nosso Super Sequência Musical. Sim, eu, o comunicador da alegria, chegando para levar a melhor seleção de sucesso para você com muita música boa e histórias marcantes. Estamos falando diretamente aqui da capital do agro, Campos Novos, trazendo para você através dos nossos 6.000 watts de potência uma programação regional. E hoje, nessa primeira hora, tem o quadro O Artista Especial. E a história de hoje, falamos do cantor Daniel. Olha, já contando do Daniel, pós João Paulo, ou seja, depois da trágica perda de seu parceiro em 1997, Daniel decidiu seguir carreira solo. E que jornada incrível, senhoras e senhores, ele construiu. Ele manteve viva a essência do sertanejo e se reinventou ao longo dos anos. No início de sua carreira solo, Daniel investiu forte no sertanejo romântico, conquistando ainda mais fãs com sucessos inesquecíveis. E a gente, falando da história de Daniel, não pode faltar música nesse nosso dedo de prosa. Vamos lá!

comigo, gente linda e maravilhosa do rádio, no nosso quadro Artista Especial de hoje, contando a história de Daniel. Olha, deixa eu te falar que o Daniel não apenas deu continuidade ao seu legado musical, mas também resgatou suas raízes na moda de viola. Com o tempo, ele regravou grandes clássicos sertanejos, mantendo viva a tradição desse estilo musical tão importante para a nossa cultura. Além disso, a sua simpatia, o seu carisma também o levaram a outros palcos, como na televisão e inclusive no cinema. Chegou a assistir, o Daniel fez o Menino da Porteira. A história da música em vídeo ficou incrível, um baita de um filme para você assistir com a sua família. Muito bacana, deve ter inclusive até no YouTube liberado para você assistir. Não perca aí um programaço em família. Mas ó, depois que terminar o nosso especial dele aqui na

0: 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Cultura.
1: 3:28.
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Amigo, vamos concluindo aqui 50% do nosso programa, nosso quadro artista especial de hoje. E olha, falando do cantor Daniel, ao longo dos anos 2000 por ali, houve a consolidação da sua carreira. Embora para alguns ele já tinha conquistado isso no tempo ainda do João Paulo, mas esse lado solo do Daniel, muitos ainda estavam testando, ela ainda estava sendo aprovada. E sim, ele se consolidou como um dos maiores nomes do sertanejo, lançando álbuns de sucesso, conquistando prêmios importantes. Seu estilo romântico se manteve forte, mas ele nunca deixou de lado a tradição da viola, sempre homenageando os grandes nomes da música sertaneja, inclusive cantando até mesmo com seu pai, né, o José Camilo, e tantos outros nomes da música sertaneja. E a gente vai aproveitar para trazer mais sucesso aqui, que já já eu volto pra gente concluir aqui o nosso, essa primeira hora aqui, o quadro O Artista é Especial de hoje.

0: 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Cultura.
1: 3:42.

0: manhã linda e maravilhosa do rádio. Vamos concluindo aqui o nosso quadro Artista Especial de hoje, falando aí da carreira do Daniel. Olha, atualmente Daniel segue brilhando nos palcos. Recentemente ele lançou o DVD 30 anos de João Paulo e Daniel, reunindo grandes artistas para celebrar essa história tão marcante. Um projeto emocionante que resgata os grandes sucessos da dupla e mostra que sua música continua mais viva do que nunca. É exatamente por isso, minha gente, que aqui encerramos o Artista Especial de hoje. Mas olha, não sai da sintonia, porque a seguir tá chegando o Sertanejo Classe A, trazendo os grandes sucessos do sertanejo aí dos anos 80, 90, 2000, 2010 e até alguns um tanto quanto mais recente. Então fica ligado na cultura, porque o Super Sequência Musical continua.
1: Começamos nós.

0: 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Hora certa, Cultura.
1: 3:57.
2: Caba não, mundão. Fala, galerinha linda e maravilhosa do rádio. Você que estava acompanhando o nosso quadro Artista Especial, a partir de agora começa Sertanejo Classe A. Hoje é dia de relembrar aquelas canções que marcaram os anos 80, 90, 2000. Essa essência do sertanejo que a gente ama, com grandes nomes: Zezé de Camargo Luciano, Bruno Marrone, Leandro Leonardo, Milionário José Rico, Chico Rei Paraná, Ataíde e Alexandre, João Paulo e Daniel e tantos e tantos e tantos outros. São essas músicas que falam de amor, de saudade e que tocam fundo no nosso coração e na nossa alma. E aí, você está preparado? Vamos destampar uma e vamos de modão, porque aqui começa Sertanejo Classe A no seu domingo.

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1: 4:13.
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3: Ok, ok, estamos de volta no Sertanejo Classe A. Você lembra da época em que as duplas sertanejas dominavam as rádios? Cada sucesso era um hino. E até hoje a gente canta junto. Sertanejo é assim, é feito de histórias que viram trilha sonora da nossa vida. É ou não é? Claro que é. Eu tenho certeza que até hoje você escuta uma música e é como se fosse uma máquina do tempo. Automaticamente o teu cérebro te joga no tempo da escola, no tempo da faculdade, num emprego que você tinha, ou até mesmo numa namoradinha que você tinha e talvez sinta a saudade dela até hoje, caso não seja casado. Óbvio, né? Olha, olha, a patroa tá do lado. Então bora rodar mais um clássico desta era de ouro do rádio.

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Olha, se tá bom até aqui, foi só a metade. Tem mais um tantote desse ainda pra você aguentar. É, aguenta, coração! Já passamos aí da 50% do programa e seguimos com essa homenagem ao sertanejo dos bons tempos. Esse gênero musical que tem a incrível capacidade de unir gerações. Eu tenho certeza que aí na sua casa tem um pai e um filho cantando a mesma música. Quem aí não cresceu ouvindo modas de João Mineiro e Marciano, ou Milionário José Rico? Vamos trazer mais algumas pérolas desse tempo para embalar a nossa tarde de domingão. Vem comigo!

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1: 4h45.
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2: Gente linda e maravilhosa do rádio, vamos concluindo então essa parte do programa aqui. O Sertanejo Classe A vai se despedindo por hoje. Que bela viagem por esses clássicos que nunca perdem força, não é mesmo? Nunca perdem a sua qualidade. Essa música faz parte da nossa história e segue encantando até hoje. Vamos fechar esse quadro com mais uma sequência de ouro. E já já a gente volta com a programação religiosa, agora a partir das 17 até as 18, uma hora inteira só de músicas e reflexões pra gente elevar a nossa alma e começar a semana com a motivação a mil. Não sai daí.

0: Arrivederci, Gigi.
1: 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Hora certa, Cultura.
2: 5 horas.
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4: Fala, galerinha linda e maravilhosa do rádio. Agora a gente tira um pouquinho o pé do acelerador. Estamos aí no agito da música sertaneja, na euforia. Mas agora começamos o nosso especial de músicas religiosas aqui no nosso Super Sequência. Que esse final de tarde seja um momento de paz e reflexão para você. A primeira mensagem que eu quero deixar é de fé. A vida é feita de desafios, mas com fé no coração podemos superar qualquer obstáculo. Vamos com uma bela canção para a gente cimentar, concretar esse pensamento e esse desejo pela fé. Se tem uma coisa que você pode pedir para Deus todos os dias, de repente a gente na hora da prece, a gente tem uma certa gratidão, não sabe nem o que pedir. Eu ultimamente eu tô pedindo fé. É as coisas que eu mais peço para Deus hoje em dia. Senhor, aumenta um pouco a minha fé. Me dá mais um pouquinho de fé. Faça eu acreditar um pouco mais. Acreditar mais nas pessoas. Acreditar mais no mundo. Acreditar mais no futuro. Nós estamos vivendo um momento tão difícil. E parece que o errado está se tornando certo, que fica difícil até mesmo a gente ter uma estrutura emocional para poder apresentar um programa de rádio, que é o que eu faço diariamente, praticamente, né? Então, às vezes, a gente começa a perder a fé na humanidade, a fé nas pessoas, porque a gente só tá vendo uma enxurrada de coisas ruins. O mundo parece que não se preocupa mais em garimpar notícia boa e compartilhar que alguém devolveu uma carteira, que alguém ajudou uma idosa a atravessar a faixa de pedestre e que alguém ajudou uma família necessitada. E as notícias ruins em contrapartidas, essas elas são procuradas como verdadeiras pepitas de ouro e são proliferadas como grandes feitos. E infelizmente isso acaba trazendo cada vez mais uma energia negativa. Então, se tem uma coisa que a gente pode pedir para Deus, é fé. Que a gente, tendo fé, a gente recupera o combustível para seguir em frente. Vamos de música.

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1: 5:17.
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4: Oi, seguimos aqui no nosso momento de espiritualidade, esse programa especial de músicas católicas. Eu quero trazer uma reflexão para você, ó. Lembre-se, a cada novo dia, temos a chance de recomeçar. A esperança

Tem alguns, alguns coaches que usam, acho muito engraçada essa frase, a síndrome da música do Fantástico. Quando a gente escuta a trilha do Fantástico no domingo à noite, dá uma tristeza, nossa, acabou o final de semana, amanhã eu tenho que trabalhar. Mas, gente, a semana já começou. A gente já começou a semana hoje, nesse domingo. Nós passamos o dia com a nossa família, almoçamos juntos, conseguimos dar boas risadas. Então a gente já começou a semana. Amanhã é apenas uma sequência. Então recarrega a sua energia aqui. É aqui que se dá o seu trampolim para ter energia para a semana. E através dessas músicas com lindas reflexões, eu tenho certeza que a sua semana vai ficar ainda mais impactante. Então aumenta o volume e vem curtir essa aqui comigo.

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1: 5:30.
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3: Vamos concluindo aqui já 50% desta nossa última parte do nosso último, da última hora da programação do nosso encontro dominical. E eu quero deixar uma mensagem de amor para você. O amor é o que dá sentido a tudo. Seja o amor por quem está ao nosso lado, o amor pela vida e principalmente o amor por Deus. É esse sentimento que transforma, o mesmo amor que Deus tem por nós, que deu seu único filho para nos salvar. Esse amor que transforma e que pode realmente mudar a nossa vida. E que essa tarde seja cheia de amor. Amor no seu coração, o amor de cada coração que está nesse momento sintonizado aqui na programação Cultura. Muito amor para você. Vamos de música para tocar ainda mais fundo na nossa alma.

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1: Hora certa. Cultura.
2: 5h46.
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Senhoras e senhores, meninos e meninas, moças e rapazes, vamos encerrando nosso Super Sequência e encerrando consequentemente também essa última parte aqui do programa de músicas católicas, para a gente finalizar com uma mensagem de esperança. Que o final desse dia traga renovação e que a semana que vem, a semana que se apresenta agora, seja cheia de conquistas para você. Continue ligado na Cultura, pois onde tem o rádio ligado não existe solidão. Logo mais às 18 horas tem a Hora da Ave Maria e a gente continua com a programação religiosa aqui nas próximas partes, aqui na próxima hora da nossa programação. Fica ligado na Cultura, uma abençoada semana para todos nós e nos falamos aí no transcorrer da programação aqui em Cultura, em conexão com a nossa gente. Forte abraço, tchau, tchau.

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1: 6 horas.
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4: Saúde e fé a vocês ouvintes, estamos aqui com a graça de Deus e a intercessão de Nossa Senhora para levarmos até vocês, no início desta noite de domingo, uma breve mensagem e oração mariana. Hoje, dentro do mês vocacional, é o domingo das vocações leigas comprometidas. Os leigos e as leigas comprometidos são todos os batizados, não ordenados e não consagrados, que exercem os mais diversos ministérios nas pastorais, nos movimentos eclesiais e nos conselhos das comunidades cristãs. São catequistas, ministros, cantores, liturgistas, agentes das pastorais, membros dos conselhos das comunidades e das paróquias, coordenadores dos movimentos, enfim, todas as pessoas que exercem um serviço a Deus na comunidade, onde participam, rezam e celebram. Leigos e leigas comprometidos vivem esta vocação como uma resposta a Deus na família, nas comunidades e no mundo. E quanto mais pessoas respondem sim a Deus por meio de um serviço missionário na comunidade, mais viva, dinâmica e participativa se tornará aquela comunidade. Nossa Senhora viveu a sua vocação missionária na comunidade dos discípulos do Senhor. Ela estava no cenáculo com os apóstolos quando receberam o Espírito Santo, e ela continuou rezando e testemunhando naquela comunidade, encorajando e animando os discípulos. Por isso dizemos que Nossa Senhora é modelo e inspiração para todas as pessoas que desejam viver da melhor maneira a própria vocação. Agora vamos rezar nossa Ave Maria de hoje na intenção dos leigos e leigas comprometidos. Que todos eles sejam perseverantes na vivência da própria vocação e que não desanimem com críticas que possam ouvir. Ave Maria, cheia de graça, o Senhor é convosco, bendita sois vós entre as mulheres e bendito é o fruto do vosso ventre, Jesus. Santa Maria, Mãe de Deus, rogai por nós, pecadores, agora e na hora de nossa morte. Amém. Jesus, Mestre Divino, que chamastes os apóstolos a vos seguirem, continuai a passar pelos nossos caminhos, pelas nossas famílias, pelas nossas escolas e continuai a repetir o convite a muitos de nossos jovens. Dai coragem às pessoas convidadas, dai forças para que vos sejam fiéis como apóstolos leigos, como sacerdotes, como religiosos e religiosas, para o bem do povo de Deus e de toda a humanidade. Amém. Que pela intercessão de Nossa Senhora, Rainha das Vocações, e de São João Batista Scalabrini, o Deus Todo-Poderoso vos abençoe, em nome do Pai e do Filho e do Espírito Santo. Amém. Desejo-vos uma boa noite. Eu volto amanhã neste horário. Fiquem com Deus e Maria.
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1: Ouvintes da Rádio Cultura, muito boa noite. Nos reunimos nesse final de tarde para a oração do Santo Terço. Como hoje é domingo, nós vamos meditar os mistérios gloriosos da nossa salvação. E para a oração de hoje, recebemos nossa querida amiga, mães que oram pelos filhos, ministra extraordinária da Sagrada Comunhão, da Capela Nossa Senhora de Fátima, Maria Schwicker. Boa noite, Maria.
2: Boa noite, Rose. Boa noite, ouvinte da Rádio Cultura. É com muita alegria que eu estou hoje aqui para rezar esse Santo Terço.
1: Alegria nossa, Maria. Vamos rezar em nome do Pai,
2: do Filho,
1: do Espírito Santo.
2: Amém.
1: Creio?
2: Creio em Deus Pai Todo-Poderoso, Criador do céu e da terra, em Jesus Cristo, seu único Filho, nosso Senhor, que foi concebido pelo poder do Espírito Santo, nasceu da Virgem Maria, padeceu sob Pôncio Pilatos, foi crucificado, morto e sepultado, desceu à mansão dos mortos, ressuscitou ao terceiro dia, subiu aos céus, está sentado à direita de Deus Pai Todo-Poderoso, donde há de vir julgar os vivos e os mortos. Creio no Espírito Santo, na Santa Igreja Católica, na comunhão dos santos, na remissão dos pecados e na vida eterna. Amém. Pai nosso que estais no céu, santificado seja o vosso nome. Venha a nós o vosso reino, seja feita a vossa vontade, assim na terra como no céu.
1: O pão nosso de cada dia nos dai hoje, perdoai-nos as nossas ofensas, assim como nós perdoamos a quem nos tem ofendido, e não nos deixeis cair em tentação, mas livrai-nos do mal. Amém.
2: Ave Maria, cheio de graça, o Senhor é convosco, bendita sois vós entre as mulheres, e bendito é o fruto do vosso ventre, Jesus.
1: Santa Maria, Mãe de Deus, rogai por nós, pecadores, agora e na hora de nossa morte. Amém.
2: Ave Maria, cheio de graça, o Senhor é convosco, bendita sois vós entre as mulheres, e bendito é o fruto do vosso ventre, Jesus.
1: Santa Maria, Mãe de Deus, rogai por nós pecadores, agora e na hora de nossa morte. Amém.
2: Ave Maria, cheio de graça, o Senhor é convosco, bendita sois vós entre as mulheres e bendito é o fruto do vosso ventre, Jesus.
1: Santa Maria, Mãe de Deus, rogai por nós pecadores, agora e na hora de nossa morte. Amém.
2: Glória ao Pai, ao Filho e ao Espírito Santo.
1: Como era no princípio, agora e sempre. Amém.
2: Ó meu Jesus, perdoai-nos, livrai-nos do fogo do inferno, levai as almas todas para o céu, em socorrência e sinceramente os que mais precisarem da vossa misericórdia. Amém.
1: Nossa Senhora de Fátima,
2: rogai por nós.
1: No primeiro mistério, contemplamos a ressurreição de Nosso Senhor Jesus, o ressuscitado depois de morto no Calvário, o coração transpassado por uma lança. Jesus foi retirado da cruz e sepultado em um túmulo cavado na rocha. Ele havia dito que iria ressuscitar. Por isso, por via das dúvidas e para evitar qualquer trapaça dos discípulos, os chefes do povo, os donos do poder, colocaram guardas junto ao túmulo para vigiar e impedir que ele desaparecesse. Mas, na madrugada de domingo, um terremoto sacudiu a rocha, abriu-se o túmulo e ele saiu vivo e glorioso, deixando os guardas apavorados. Ele ressuscitou, como havia prometido. Jesus é vencedor. Ele vence o ódio, o pecado, a doença, o sofrimento e a morte. Ele está vivo.
2: Pai nosso que estais no céu, santificado seja o vosso nome. Venha a nós o vosso reino, seja feita a vossa vontade, assim na terra como no céu.
1: O pão nosso de cada dia nos dai hoje. Perdoai-nos as nossas ofensas, assim como nós perdoamos a quem nos tem ofendido, e não nos deixeis cair em tentação, mas livrai-nos do mal.
2: Ave Maria, cheio de graça, o Senhor é convosco, bendita sois vós entre as mulheres, e bendito é o fruto do vosso ventre, Jesus.
1: Santa Maria, Mãe de Deus, rogai por nós, pecadores, agora e na hora de nossa morte. Amém.
2: Ave Maria, cheia de graça, o Senhor é convosco, bendita sois vós entre as mulheres, e bendito é o fruto do vosso ventre, Jesus.
1: Santa Maria, Mãe de Deus, rogai por nós, pecadores, agora e na hora de nossa morte. Amém.
2: Ave Maria, cheio de graça, o Senhor é convosco, bendita sois vós entre as mulheres, e bendito é o fruto do vosso ventre, Jesus.
1: Santa Maria, Mãe de Deus, rogai por nós, pecadores, agora e na hora de nossa morte. Amém.
2: Ave Maria, cheio de graça, o Senhor é convosco, bendita sois vós entre as mulheres, e bendito é o fruto do vosso ventre, Jesus.
1: Santa Maria, Mãe de Deus, rogai por nós, pecadores, agora e na hora de nossa morte. Amém.
2: Ave Maria, cheio de graça, o Senhor é convosco, bendita sois vós entre as mulheres, e bendito é o fruto do vosso ventre, Jesus.
1: Santa Maria, Mãe de Deus, rogai por nós, pecadores, agora e na hora de nossa morte. Amém.
2: Ave Maria, cheio de graça, o Senhor é convosco, bendita sois vós entre as mulheres, e bendito é o fruto do vosso ventre, Jesus.
1: Santa Maria, Mãe de Deus, rogai por nós, pecadores, agora e na hora de nossa morte. Amém.
2: Ave Maria, cheio de graça, o Senhor é convosco, bendita sois vós entre as mulheres, e bendito é o fruto do vosso ventre, Jesus.
1: Santa Maria, Mãe de Deus, rogai por nós, pecadores, agora e na hora de nossa morte. Amém.
2: Ave Maria, cheio de graça, o Senhor é convosco, bendita sois vós entre as mulheres, e bendito é o fruto do vosso ventre, Jesus.
1: Santa Maria, Mãe de Deus, rogai por nós, pecadores, agora e na hora de nossa morte. Amém.
2: Ave Maria, cheio de graça, o Senhor é convosco, bendita sois vós entre as mulheres, e bendito é o fruto do vosso ventre, Jesus.
1: Santa Maria, Mãe de Deus, rogai por nós, pecadores, agora e na hora de nossa morte. Amém.
2: Ave Maria, cheio de graça, o Senhor é convosco, bendita sois vós entre as mulheres, e bendito é o fruto do vosso ventre, Jesus.
1: Santa Maria, Mãe de Deus, rogai por nós, pecadores, agora e na hora de nossa morte. Amém.
2: Glória ao Pai, ao Filho e ao Espírito Santo,
1: como era no princípio, agora e sempre. Amém.
2: Ó meu bom Jesus, perdoai-nos, livrai-nos do fogo do inferno, levai as almas todas para o céu, em socorrendo principalmente os que mais precisarem da vossa misericórdia. Amém.
1: Amém.
2: Nossa Senhora Aparecida,
1: rogai por nós.
2: Rainha da Paz,
1: intercedei e rogai por nós. No segundo mistério, contemplamos a ascensão de Jesus ao céu. Depois, Jesus levou os discípulos para a Betânia e, levantando as mãos, os abençoou. Enquanto os abençoava, se separou deles e foi arrebatado ao céu. Dizendo isso, se elevou à vista dele e uma nuvem ocultou Jesus dos olhos dos discípulos. Enquanto eles o olhavam com olhares surpresos, vendo-o afastar-se para o céu, apareceram dois anjos que disseram: homens da Galileia, por que ficais a olhar para o céu? Esse Jesus voltará.
2: Pai nosso que estais no céu, santificado seja o vosso nome. Venha a nós o vosso reino, seja feita a vossa vontade, assim na terra como no céu.
1: O pão nosso de cada dia nos dai hoje, perdoai-nos as nossas ofensas, assim como nós perdoamos a quem nos tem ofendido, e não nos deixeis cair em tentação, mas livrai-nos do mal.
2: Ave Maria, cheio de graça, o Senhor é convosco, bendita sois vós entre as mulheres, e bendito é o fruto do vosso ventre, Jesus.
1: Santa Maria, Mãe de Deus, rogai por nós, pecadores, agora e na hora de nossa morte. Amém.
2: Ave Maria, cheio de graça, o Senhor é convosco, bendita sois vós entre as mulheres, e bendito é o fruto do vosso ventre, Jesus.
1: Santa Maria, Mãe de Deus, rogai por nós, pecadores, agora e na hora de nossa morte. Amém.
2: Ave Maria, cheia de graça, o Senhor é convosco, bendita sois vós entre as mulheres, e bendito é o fruto do vosso ventre, Jesus.
1: Santa Maria, Mãe de Deus, rogai por nós, pecadores, agora e na hora de nossa morte. Amém.
2: Ave Maria, cheio de graça, o Senhor é convosco, bendita sois vós entre as mulheres, e bendito é o fruto do vosso ventre, Jesus.
1: Santa Maria, Mãe de Deus, rogai por nós, pecadores, agora e na hora de nossa morte. Amém.
2: Ave Maria, cheio de graça, o Senhor é convosco, bendita sois vós entre as mulheres, e bendito é o fruto do vosso ventre, Jesus.
1: Santa Maria, Mãe de Deus, rogai por nós, pecadores, agora e na hora de nossa morte. Amém.
2: Ave Maria, cheio de graça, o Senhor é convosco, bendita sois vós entre as mulheres, e bendito é o fruto do vosso ventre, Jesus.
1: Santa Maria, Mãe de Deus, rogai por nós, pecadores, agora e na hora de nossa morte. Amém.
2: Ave Maria, cheio de graça, o Senhor é convosco, bendita sois vós entre as mulheres, e bendito é o fruto do vosso ventre, Jesus.
1: Santa Maria, Mãe de Deus, rogai por nós, pecadores, agora e na hora de nossa morte. Amém.
2: Ave Maria, cheio de graça, o Senhor é convosco, bendita sois vós entre as mulheres, e bendito é o fruto do vosso ventre, Jesus.
1: Santa Maria, Mãe de Deus, rogai por nós, pecadores, agora e na hora de nossa morte. Amém.
2: Ave Maria, cheio de graça, o Senhor é convosco, bendita sois vós entre as mulheres, e bendito é o fruto do vosso ventre, Jesus.
1: Santa Maria, Mãe de Deus, rogai por nós, pecadores, agora e na hora de nossa morte. Amém.
2: Ave Maria, cheio de graça, o Senhor é convosco, bendita sois vós entre as mulheres, e bendito é o fruto do vosso ventre, Jesus.
1: Santa Maria, Mãe de Deus, rogai por nós, pecadores, agora e na hora de nossa morte. Amém.
2: Ave Maria, cheio de graça, o Senhor é convosco, bendita sois vós entre as mulheres, e bendito é o fruto do vosso ventre, Jesus.
1: Santa Maria, Mãe de Deus, rogai por nós, pecadores, agora e na hora de nossa morte. Amém.
2: Glória ao Pai, ao Filho e ao Espírito Santo.
1: Como era no princípio, agora e sempre. Amém.
2: Ó meu bom Jesus, perdoai-nos, livrais do fogo do inferno, levai as almas todas para o céu, em socorrência e principalmente os que mais precisarem da vossa misericórdia. Amém. Rainha da Paz,
1: rogai, intercedei por nós.
2: Nossa Senhora Aparecida,
1: rogai por nós. No terceiro mistério contemplamos a vinda do Espírito Santo. Chegou o dia de Pentecostes, estavam os discípulos no mesmo lugar rezando. Maria Santíssima estava com eles. De repente veio do céu um ruído muito forte e encheu toda a casa onde eles estavam, e todos ficaram cheios do Espírito Santo.
2: Pai nosso que estais no céu, santificado seja o vosso nome. Venha a nós o vosso reino, seja feita a vossa vontade, assim na terra como no céu.
1: O pão nosso de cada dia nos dai hoje, perdoai-nos as nossas ofensas, assim como nós perdoamos a quem nos tem ofendido, e não nos deixeis cair em tentação, mas livrai-nos do mal.
2: Ave Maria, cheio de graça, o Senhor é convosco, bendita sois vós entre as mulheres, e bendito é o fruto do vosso ventre, Jesus.
1: Santa Maria, Mãe de Deus, rogai por nós, pecadores, agora e na hora de nossa morte. Amém.
2: Ave Maria, cheio de graça, o Senhor é convosco, bendita sois vós entre as mulheres, e bendito é o fruto do vosso ventre, Jesus.
1: Santa Maria, Mãe de Deus, rogai por nós, pecadores, agora e na hora de nossa morte. Amém.
2: Ave Maria, cheio de graça, o Senhor é convosco, bendita sois vós entre as mulheres, e bendito é o fruto do vosso ventre, Jesus.
1: Santa Maria, Mãe de Deus, rogai por nós, pecadores, agora e na hora de nossa morte. Amém.
2: Ave Maria, cheio de graça, o Senhor é convosco, bendita sois vós entre as mulheres, e bendito é o fruto do vosso ventre, Jesus.
1: Santa Maria, Mãe de Deus, rogai por nós, pecadores, agora e na hora de nossa morte. Amém.
2: Ave Maria, cheio de graça, o Senhor é convosco, bendita sois vós entre as mulheres, e bendito é o fruto do vosso ventre, Jesus.
1: Santa Maria, Mãe de Deus, rogai por nós, pecadores, agora e na hora de nossa morte. Amém.
2: Ave Maria, cheio de graça, o Senhor é convosco, bendita sois vós entre as mulheres, e bendito é o fruto do vosso ventre, Jesus.
1: Santa Maria, Mãe de Deus, rogai por nós, pecadores, agora e na hora de nossa morte. Amém.
2: Ave Maria, cheio de graça, o Senhor é convosco, bendita sois vós entre as mulheres, e bendito é o fruto do vosso ventre, Jesus.
1: Santa Maria, Mãe de Deus, rogai por nós, pecadores, agora e na hora de nossa morte. Amém.
2: Ave Maria, cheia de graça, o Senhor é convosco, bendita sois vós entre as mulheres, e bendito é o fruto do vosso ventre, Jesus.
1: Santa Maria, Mãe de Deus, rogai por nós, pecadores, agora e na hora de nossa morte. Amém.
2: Ave Maria, cheia de graça, o Senhor é convosco, bendita sois vós entre as mulheres, e bendito é o fruto do vosso ventre, Jesus.
1: Santa Maria, Mãe de Deus, rogai por nós, pecadores, agora e na hora de nossa morte. Amém.
2: Glória ao Pai, ao Filho e ao Espírito Santo,
1: como era no princípio, agora e sempre. Amém.
2: Ó meu bom Jesus, perdoai-nos, livrai-nos do fogo do inferno, levai as almas todas para o céu, em socorrência e sempreamente os que mais precisarem da vossa misericórdia. Amém. Rainha da Paz,
1: rogai e intercedei por nós.
2: Nossa Senhora de Fátima,
1: rogai por nós. No quarto mistério glorioso, contemplamos a assunção de Maria ao céu. Maria, a Imaculada, cheia de graça, mãe de Salvador, não podia ser entregue à corrupção da morte. Ela foi levada ao céu em corpo e alma. É dogma de fé proclamado pela Igreja, com fundamentação bíblica e teológica. E junto ao seu filho Jesus, Maria empenha todo o seu amor materno para garantir eficácia às nossas orações. Maria é um modelo da Igreja. Ela já é aquilo que todos nós esperamos ser um dia. Maria é a esperança.
2: Pai nosso que estais no céu, santificado seja o vosso nome. Venha a nós o vosso reino, seja feita a vossa vontade, assim na terra como no céu.
1: O pão nosso de cada dia nos dai hoje. Perdoai-nos as nossas ofensas, assim como nós perdoamos a quem nos tem ofendido. E não nos deixeis cair em tentação, mas livrai-nos do mal.
2: Ave Maria, cheia de graça, o Senhor é convosco, bendita sois vós entre as mulheres, e bendito é o fruto do vosso ventre, Jesus.
1: Santa Maria, Mãe de Deus, rogai por nós, pecadores, agora e na hora de nossa morte. Amém.
2: Ave Maria, cheia de graça, o Senhor é convosco, bendita sois vós entre as mulheres, e bendito é o fruto do vosso ventre, Jesus.
1: Santa Maria, Mãe de Deus, rogai por nós, pecadores, agora e na hora de nossa morte. Amém.
2: Ave Maria, cheia de graça, o Senhor é convosco, bendita sois vós entre as mulheres, e bendito é o fruto do vosso ventre, Jesus.
1: Santa Maria, Mãe de Deus, rogai por nós, pecadores, agora e na hora de nossa morte. Amém.
2: Ave Maria, cheia de graça, o Senhor é convosco, bendita sois vós entre as mulheres, e bendito é o fruto do vosso ventre, Jesus.
1: Santa Maria, Mãe de Deus, rogai por nós, pecadores, agora e na hora de nossa morte. Amém.
2: Ave Maria, cheia de graça, o Senhor é convosco, bendita sois vós entre as mulheres, e bendito é o fruto do vosso ventre, Jesus.
1: Santa Maria, Mãe de Deus, rogai por nós, pecadores, agora e na hora de nossa morte. Amém.
2: Ave Maria, cheia de graça, o Senhor é convosco, bendita sois vós entre as mulheres, e bendito é o fruto do vosso ventre, Jesus.
1: Santa Maria, Mãe de Deus, rogai por nós, pecadores, agora e na hora de nossa morte. Amém.
2: Ave Maria, cheia de graça, o Senhor é convosco, bendita sois vós entre as mulheres, e bendito é o fruto do vosso ventre, Jesus.
1: Santa Maria, Mãe de Deus, rogai por nós, pecadores, agora e na hora de nossa morte. Amém.
2: Ave Maria, cheia de graça, o Senhor é convosco, bendita sois vós entre as mulheres, e bendito é o fruto do vosso ventre, Jesus.
1: Santa Maria, Mãe de Deus, rogai por nós, pecadores, agora e na hora de nossa morte. Amém.
2: Ave Maria, cheia de graça, o Senhor é convosco, bendita sois vós entre as mulheres, e bendito é o fruto do vosso ventre, Jesus.
1: Santa Maria, Mãe de Deus, rogai por nós, pecadores, agora e na hora de nossa morte. Amém.
2: Ave Maria, cheia de graça, o Senhor é convosco, bendita sois vós entre as mulheres, e bendito é o fruto do vosso ventre, Jesus.
1: Santa Maria, Mãe de Deus, rogai por nós, pecadores, agora e na hora de nossa morte. Amém.
2: Glória ao Pai, ao Filho e ao Espírito Santo.
1: Como era no princípio, agora e sempre. Amém.
2: Ó meu bom Jesus, perdoai-nos, livrai-nos do fogo do inferno, levai as almas todas para o céu, em socorrei principalmente os que mais precisarem da vossa misericórdia. Amém. Rainha da Paz,
1: intercedei e rogai por nós.
2: São João Batista Scalabrine,
1: rogai por nós. No quinto e último mistério glorioso, contemplamos Maria, que é coroada como rainha do céu e da terra. É uma festa grande. Maria é rainha, ela merece. Os anjos se alegram, os bem-aventurados exultam, e nós, os degredados filhos de Eva, vivemos na esperança e acreditamos muito, pois ela é a nossa mãe.
2: Pai nosso que estais no céu, santificado seja o vosso nome. Venha a nós o vosso reino, seja feita a vossa vontade, assim na terra como no céu.
1: O pão nosso de cada dia nos dai hoje, perdoai-nos as nossas ofensas, assim como nós perdoamos a quem nos tem ofendido. E não nos deixeis cair em tentação, mas livrai-nos do mal. Amém.
2: Ave Maria, cheia de graça, o Senhor é convosco, bendita sois vós entre as mulheres, e bendito é o fruto do vosso ventre, Jesus.
1: Santa Maria, Mãe de Deus, rogai por nós, pecadores, agora e na hora de nossa morte. Amém.
2: Ave Maria, cheia de graça, o Senhor é convosco, bendita sois vós entre as mulheres, e bendito é o fruto do vosso ventre, Jesus.
1: Santa Maria, Mãe de Deus, rogai por nós, pecadores, agora e na hora de nossa morte. Amém.
2: Ave Maria, cheia de graça, o Senhor é convosco, bendita sois vós entre as mulheres, e bendito é o fruto do vosso ventre, Jesus.
1: Santa Maria, Mãe de Deus, rogai por nós, pecadores, agora e na hora de nossa morte. Amém.
2: Ave Maria, cheia de graça, o Senhor é convosco, bendita sois vós entre as mulheres, e bendito é o fruto do vosso ventre, Jesus.
1: Santa Maria, Mãe de Deus, rogai por nós, pecadores, agora e na hora de nossa morte. Amém.
2: Ave Maria, cheia de graça, o Senhor é convosco, bendita sois vós entre as mulheres, e bendito é o fruto do vosso ventre, Jesus.
1: Santa Maria, Mãe de Deus, rogai por nós, pecadores, agora e na hora de nossa morte. Amém.
2: Ave Maria, cheia de graça, o Senhor é convosco, bendita sois vós entre as mulheres, e bendito é o fruto do vosso ventre, Jesus.
1: Santa Maria, Mãe de Deus, rogai por nós, pecadores, agora e na hora de nossa morte. Amém.
2: Ave Maria, cheia de graça, o Senhor é convosco, bendita sois vós entre as mulheres, e bendito é o fruto do vosso ventre, Jesus.
1: Santa Maria, Mãe de Deus, rogai por nós, pecadores, agora e na hora de nossa morte. Amém.
2: Ave Maria, cheia de graça, o Senhor é convosco, bendita sois vós entre as mulheres, e bendito é o fruto do vosso ventre, Jesus.
1: Santa Maria, Mãe de Deus, rogai por nós, pecadores, agora e na hora de nossa morte. Amém.
2: Ave Maria, cheia de graça, o Senhor é convosco, bendita sois vós entre as mulheres, e bendito é o fruto do vosso ventre, Jesus.
1: Santa Maria, Mãe de Deus, rogai por nós, pecadores, agora e na hora de nossa morte. Amém.
2: Ave Maria, cheia de graça, o Senhor é convosco, bendita sois vós entre as mulheres, e bendito é o fruto do vosso ventre, Jesus.
1: Santa Maria, Mãe de Deus, rogai por nós, pecadores, agora e na hora de nossa morte. Amém.
2: Glória ao Pai, ao Filho e ao Espírito Santo.
1: Como era no princípio, agora e sempre. Amém.
2: Ó meu bom Jesus, perdoai-nos, livrai-nos do fogo do inferno, levai as almas todas para o céu, em socorrei principalmente os que mais precisarem da vossa misericórdia. Amém. Rainha da Paz,
1: rogai e intercedei por nós.
2: Nossa Senhora Aparecida,
1: rogai por nós. Infinitas graças
2: vos damos, soberana rainha, pelos benefícios que todos os dias recebemos de vossas mãos e liberais. Dignai-vos agora para sempre e tomar debaixo do vosso poderoso amparo, e para amar nos agradecemos, nos saudamos com uma salve rainha. Salve rainha, mãe da misericórdia, vida da sua esperança nossa salve. A vós gradantes e gradados filhos de Eva, a vós suspirando e gemendo e chorando esse ar de lágrimas. Eia, pois, advogada nossa, eis os vossos olhos misericordiosos a nós volveis. E depois desse esterro, mostrai Jesus, bendito é o fruto do vosso ventre. Ó clemente, ó piedosa, ó doce sempre Virgem Maria, rogai por nós, Santa Mãe de Deus,
1: para que sejamos dignos das promessas de Cristo.
2: Amém.
1: Amém. Maria, muito obrigada por ter rezado esse terço junto conosco aqui na Rádio Cultura.
2: Muito obrigado a você, Roseli, e a todos os ouvintes que estão ouvindo em nosso Santo Terço.
1: Em nome do Pai, do Filho, do Espírito Santo.
2: Amém.

0: 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Hora certa, Cultura.
1: 6:58.
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3: Olá, boa noite. Está no ar mais uma edição por aqui. Tua noite é nossa, aqui, o Edinho. Vamos juntos tocando muita música bacana por aqui a partir de agora, né? Estamos começando então mais uma jornada especial neste domingo. Programação essa repleta de boa música e muitas vibrações positivas. Ótima sintonia. Já trago as primeiras desta edição. Boa noite.

0: 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Cultura.
1: 7:13.
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3: Nossa programação segue adiante, trazendo uma seleção cuidadosamente escolhida de músicas para tornar a sua noite ainda mais memorável. Vamos curtir juntos então.

0: 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Cultura.
1: 7:29.
2: Recebe em teu altar nossa partilha que queremos dar.
3: O dízimo é uma grande semente para semearmos Deus em nosso coração e no coração dos outros. Então, semeie com generosidade e gratidão, sendo dizimista.
2: É sinal de humildade, é gesto concreto de quem sabe amar.
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5: 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Reta final já da programação aqui do nosso A Noite é Nossa de hoje, hein? Tá chegando mais sucessos por aqui.

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0: 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Cultura.
1: 7:44.
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3: Programação da Noite da Cultura 93.9. Uma ótima, uma excelente noite a você.

0: 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Hora certa, Cultura.
1: 8 horas.
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2: Abraçando a cada ouvinte que está sintonizado com a gente. Obrigado pelo carinho, pela sua sintonia. Está chegando mais sucessos por aqui.

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1: 8:13.
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3: Seguimos a programação da cultura, músicas incríveis programadas pra você curtir aí do outro lado do rádio.

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1: 8:25.
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3: Continuamos com a nossa programação, trazendo mais uma seleção especial de músicas nesta noite de domingão. Obrigado pelo carinho.

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1: Cultura FM 93.9, ótima sintonia para você. Reta final já da programação aqui do nosso A Noite é Nossa de hoje, hein? Tá chegando mais sucessos por aqui.

0: 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Hora certa, Cultura.
1: 8:54.

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1: Cultura, está chegando mais músicas pra você. Aumenta o volume aí.
2: Bruninho Davi.
3: Fala, Juninho.